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11: A Polícia Municipal da Praia convoca os 53 agentes de segunda classe admitidos no concurso público a apresentarem-se no dia 27 de setembro, às 8 horas, no Centro Nacional de Formação da Polícia Nacional, Quartel Escola, para o início da formação. A convocatória foi emitida pelo Ministério da Administração Interna através da Polícia Nacional. O ato de abertura da formação ocorrerá no dia seguinte, 28 de setembro, com horário a indicar, após a apresentação dos candidatos da Praia, aos quais se juntarão também os agentes de São Domingos, São Felipe, Fogo e Boa Vista. A Polícia Municipal da Praia informa ainda aos agentes que é proibida a entrada de alimentos no quartel escola. A Casa de Jogos da Cruz Vermelha de Cabo Verde informa todos os jogadores os resultados do concurso número 37/2026, realizado no sábado 12 de setembro de 2026. Números sorteados no Totoloto: 5, 14, 25, 29, 35 e 45. O primeiro prémio não teve vencedores. O segundo prémio teve 13 vencedores que receberam 33.279 escudos cada. O terceiro prémio teve 602 vencedores que receberam 2.395 escudos cada. O quarto prémio teve 8.098 vencedores que receberam 213 escudos. Números sorteados no Joker: 77, 16, 82. O primeiro prémio não teve vencedores. O segundo prémio teve 2 vencedores que receberam 444.351 escudos cada. O terceiro prémio teve 8 vencedores com 54.928 escudos cada. Quarto prémio teve 73 vencedores que receberam 10.032 escudos cada. Os prémios estão sujeitos a imposto de 20% de acordo com a legislação em vigor. Previsão para o próximo concurso número 38/2026. 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

Bom dia aos ouvintes. Nesse momento, já não tem ali na Cabo Verde 9 horas mais 7 minutos, pontapé de saída na edição de terça-feira. Hoje que não tem dia 15 de setembro de 2026. A partir desse momento, sou na companhia de Rádio Comercial e DJ Jajó para mais uma edição de programa Espaço Dedicatório. Que é o programa que também tem por volta de 10 horas e 30 minutos. Também vou começar na nossa sintonia, continuação de bom dia, aquele abraço e boa escuta. Aproveita, deseja melhoras para todo doente que manche na casa, doente melhoras, para doentes também que se internaram na cama do hospital também melhoras de recuperação. Também aproveita mais um abraço de bom dia para todo recluso na Turcadia que não tem ali no país. Para o que nesse momento está no trabalho, então aproveita para desejar um ótimo dia de trabalho, que tudo correu direito no dia de hoje. Aquele abraço de bom dia e bom terça-feira, bom trabalho para boa e todos os colegas. Aproveita para desejar um excelente dia, bom regresso mais logo para casa, perto de bons familiares.

também um bom dia de trabalho nesse momento ali para todos os profissionais de saúde na todo hospital e centro de saúde. Também aproveita, desde a todo trabalhador de construção civil, também um bom dia de trabalho. Também para todo Polícia Nacional, Proteção Civil e Bombeiros. Um bom dia para todo imigrante que está ali no nosso país, Cabo Verde, e seus familiares. Também aproveita para mandar um abraço de bom dia também para todo filho de Cabo Verde, que nesse momento se encontra fora do país. Desejo a todo imigrante de nossa terra um abraço de bom dia. E um feliz dia para esse tudo. Que tudo corra direito nesta terça-feira. A partir desse momento, também abre a nossa linha de contato com os ouvintes do outro lado. Dá aquela oportunidade de pedir música e deixa aquele bom dia através do número de nós, número de estúdio, que é 981-31-29. Ou 939-1264. Que é o número que pode ligar para a rádio comercial e deixa um bom dia. E também pedir aquela música que tem vontade de ouvir logo de manhã. E deixa aquele bom dia para todas as famílias e amigos. Bom dia e boa sorte.

0: Eu também encontro o nosso primeiro ouvinte de hoje. Alô, sim, bom dia.
1: Bom dia, amado. Bom dia, mas...
0: Está tudo bom, Munani? Com a minha família, está tudo tranquilo?
1: Graças a Deus. Minha família está tudo bem.
0: Está tudo bom, graças a Deus.
1: Só para agradecer,
0: amado. Ok. Munani, aquele bom dia e música?
1: E bom dia também para você, e para tudo que você está trabalhando, e também para mim, para toda a minha família, também para minha filha, para minha irmã na Espanha, né? E para tudo o amigo que tem ido espalhar, não importa, né? Para tudo quem que nas mentes, entende? Para tudo isso, para tudo preso. Música em grupo é a próxima mente, festa e igreja abra. O nome de música é um caçadinho. Foi tchau, luta foi Pedro Rocha e Splash, praticamente.
0: Ok. É tudo.
1: Interesse, eu desejo um bom dia, bem sucedido para tudo, para tudo quem que se vê na.
0: Ok.
1: Então, por favor, quando você lembra de mandar lá, mano.
0: Para nós tudo, aquele abraço.
1: Já, tá bom, na parte de
0: eu vou.
1: Tá bom, tchau. Tá bom, tchau.

No terminador Olival de Meno Pecha com música Piteco. Música que veio para nós ouvintes Munana na zona Tchadinha. Então continua a conversa com nós ouvintes do outro lado no programa Espaço Dedicatório, que também tem 10 horas e 30 minutos.

0: nesse momento eu também trazer um corredor de publicidade e logo a seguir eu estou continuando a conversa com nós ouvintes através de chamada para o nosso número de telefone. Continuando, Sony, bom dia, aquele abraço.
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7: Bom dia, a nossa linha já está disponível. Pode ligar para nós e pedir aquela música e deixa o bom dia.

Neste momento, no Catini, num ouvinte na linha. Então, por enquanto, no Catini, ouvinte na linha, no Tarô da oferta musical. Quando não tem um ouvinte na linha, não está entendendo nós ouvintes do outro lado, não está daquela chance também de mandar aquela música, para bom, você está ouvindo nesse momento. Então, não sei lhe para uma oferta musical, continuação de Bom Dia e Mante Coragem Comercial.

0: Alô, bom dia.
1: Já, Jesuan.
0: Bom dia, João Felipe, tudo direito?
1: Beleza, tudo está preto.
0: Ah, que é bom. Bom dia, e música que eu estou gostando de ouvir nesse momento?
1: Bom dia, estava para tudo quem que subiu. Estou chamando para a rádio, para tudo alguém lá para fogo, em consolação. E hoje eu não tenho qualquer música bonitinha que está falando.
0: Ok.
1: Se o cachorro está com juros,
0: já percebe?
1: Então fala, se o cachorro está bonitinho, eu vou estar para o universo, de Júlia de universo.
0: Ok, tá bom.
1: Ok, bom
0: abraço, continuação de bom dia.
1: Já, fica dentro, bom regresso.
0: Tá, tchau.

exatamente, se termina a ouvir a voz de Equiana, grupo Dragões, com música Leninha. Mais uma música que foi pedido de nós ouvinte, João Felipe. Nesse momento já não tem 9 horas, mas 32 minutos. É a primeira edição do programa Espaço Dedicatório desta semana.

0: Allô, bom dia.
1: Bom dia, mano. Patrick, normal.
0: Patrick, mancheiro, tudo direito, lá na casa, a família também é manche fixe?
1: Mas tudo bom, graças a Deus. Oh. Um barulho de chuveiro, escolhi esta breve.
0: É, bom sinal, bom sinal.
1: Ou não?
0: Arma fresca, lugar um bocadinho para costa muito quente.
1: Arma fresca, costa um bocadinho quente, mas pronto. Na árvore.
0: Exato. Aquele bom dia, Patrick, e música?
1: Música, eu estou com um nato aqui, né? E bom dia, eu sei, Mário. Para tudo que eu fiz aqui para a rádio, quando eu continuo a chamar, onde é? E um bom terça-feira para nós todos. Principalmente para a negra do Cecília, a Ariel, né? E para a minha patroa, um bom trabalho para ela.
0: Ok.
1: Também. 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

0: Exatamente, não sou ali com voz e Nati Kid com música Funaná. Pedido nos ouvintes, Patrick e Taxista.
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0: Alô, bom dia.
1: Bom dia, Jojo.
0: Bom dia, a nossa conversa nesse momento.
1: Xinda.
0: Xinda, vamos que mancheiro lá para casa, tudo bom?
1: Tudo bom, já, vem de chuva.
0: Ah, então, está bom.
1: Eu já fui,
0: estamos frio um bocadinho mesmo.
1: Eu frio um pouquinho demais.
0: Credo, está demais, sim. Bom dia e música, Xinda.
1: Bom dia também para o Sula de Rádio. Vamos com a família da Zera, bom dia para mim. Bom dia, sexta-feira. Para tudo gente, para o Pedro, para tudo quem que consiste dentro de fora, um bom dia. Música que eu ouvi de Pablo.

Exatamente, O Homem Não Chora, na voz do artista Pablo, música que foi pedido de nosso ouvinte Xinda, na zona Bela Vista. Eu continuo a falar com mais ouvinte através de nosso número de contato de rádio comercial. Nosso número que é 981-3129.

0: Alô, bom dia.
1: Alô, bom dia, Lidia, tudo bom?
0: Está tudo bom, Ikubo?
1: A Miss André aqui também.
0: Ok. Mizabu, bom dia, e música?
1: Seja Pangari apaixonado, está mandando dia para todo menino sobrar com a Marcelo, para minha três filhos, para minhas irmãs e meus irmãos, ainda mais para minha Maria Luísa Zemar, para todo alguém que sobrar nesse momento e para bom dia.
0: É tudo nesse momento?
1: Ah, um bom dia para minha madrinha Suzete também.
0: Ok, então fica direito, bom trabalho.
1: Obrigado, igualmente.
0: Tá bom, tchau, tchau.

0: apaixonado ali na voz do artista Gary. Música que nos termina de escutar nesse momento, a pedido de nós ouvinte Mizana, Zona São Pedro. Música que manda para seus filhos e também para seu amor. E para toda a família e ouvintes de rádio comercial. Eu estou continuando a tua conversa com mais ouvintes ali no nosso programa. Mais um ouvinte. Alô, bom dia. Alô, sim, bom dia.
1: Bom dia.
0: Bom dia, nos conversa nesse momento.
1: Nela.
0: Nena, se chamando de?
1: Nela.
0: Ah, Nela.
1: Aham.
0: Uhum. Do não se ligando nela?
1: Cheirinha.
0: Cheirinha, para está tudo direito, não é por causa com famílias?
1: Está tudo direito.
0: Ok, que é que é bom. Seja bem-vindo ao nosso programa. Que música que eu estou gostando de ouvir nesse momento e bom dia?
1: Bom dia, estava aí para a minha na casa, para toda a minha família também.
0: Ok, obrigada. E música?
1: Bugui Martins.
0: Que música de Bugui Martins que tu gostaria de ouvir nesse momento?
1: Baja Cubó.
0: Ok. É tudo?
1: Já é tudo.
0: Ok. Então fica direito, continuação de bom dia, feliz dia para toda a família.
1: Bom dia, família.
0: Tá bom, tchau, tchau.
1: Tchau.
0: Então nós vamos ficar com o voz do artista Bugui Martins, com seu novo trabalho musical, Baja Cubó.

0: No terminar o Libaja, na voz do artista Bugui Martins, a pedido de nós ouvintes. Não está continua com mais ouvinte ali na Rádio Comercial. Depois de nós ouvintes nela, não também uma conversa ali com mais um ouvinte. Alô, sim, bom dia.
1: Bom dia, Júlio.
0: Bom dia, nossa conversa.
1: Antônia.
0: Antônia, tudo direito?
1: Está tudo direito, Júlio.
0: Bom dia e música.
1: Nos pediu música de parabéns de Romeu de Lourdes, para nós amigos que é aniversariante hoje, Lima Ministério Kevin. Desejo-lhe só felicidade, vida longa, junto com sua família e nossos que seus amigos, colegas. E para bom, bom dia. E para todas as minhas famílias, um dia feliz de hoje.
0: Ok, então continuação de bom dia para boa e para todas as famílias também.
1: Ok, obrigado, bom trabalho.
0: Nós fica direto para lá, tchau, tchau.

0: voz do artista Romeu com música Aniversário, parabéns. Música que não se termina de escutar nesse momento ali na Rádio Comercial, a pedido do nosso ouvinte Antônia. Aproveita a mandar para ser amigo lá no Ministério, que completa mais um ano de vida hoje. Felicidade ao lado de família e amigos, que tudo corre direito. Exato, aquele é o Rádio Comercial, o programa Espaço Dedicatória. Aquele programa que terá aquela oportunidade de fazer um gesto bonito logo de manhã para a família e amigos, por lembrar Deus, por Deus um bom dia. Até 10 horas e 30 minutos. Nesse momento eu não tenho ali na Cabo Verde 10 horas mais 2 minutos. Ainda não tem 28 minutos. Abu liga para nós e continua a deixar bu bom dia e aquela música também para aquela pessoa que bu cresceu. A partir de 10h30 até 10h55, seleção musical com o DJ Jojo. Quando falta 5 minutos para 11 horas, vou trazer um artista de Cabo Verde com música Lembra Tempo, lembra uma música que marca bu infância e bu gosta também. Já não tem mais um ouvinte na linha? Alô, sim, bom dia.
1: Bom dia.
0: Aham, bom dia, nossa conversa nesse momento.
1: Emília.
0: Emília, se chamando de?
1: Lina Palmarejo.
0: Palmarejo. Emília, lá na casa de boa família, está tudo direito?
1: Está tudo direito, graças a Deus.
0: Ok, que é bom. Emília, seja bem-vindo ao nosso programa. Que música que você gostava de ouvir nesse momento? E bom dia.
1: Música. Um creio de pai de Dom Martins Cotimas. Acho que sabe, nunca se lembra disso, mas acho que sabe. Então mandei para tudo, minhas familiares. E para a de rádio, um bom dia, um bom trabalho. Para os amigos, para os colegas de trabalho. E para Lucinda, para a Martina. Para tudo alguém que está ouvindo rádio nesse momento ali. E para o Jojo, um bom dia, um bom trabalho.
0: Obrigada, para boa também, tudo boa família. Um bom resto de dia.
1: Obrigada.
0: Tá bom, fica direito. Tchau, tchau.
1: Tchau. Oh.

0: Alô, bom dia.
1: Bom dia.
0: Bom dia, Ângela, tudo direito?
1: Tudo direito, sim. Eu ia para uma rádio, tudo bem?
0: Só tudo bom para ali, graças a Deus.
1: Tá bom, então.
0: Bom dia e música.
1: E bom dia também para todos os professores. Então, desejo um bom regresso às aulas, um bom regresso ao ano letivo, que tudo corre bem e que pais também têm para ajudar um bocadinho. Portanto, minha música é, queria ouvir música de Beto Dias, qualquer música de Beto Dias. E conheço também na rádio Vozes do Bom Dia, bom trabalho. Tudo de bom.
0: Ok. É tudo nesse momento?
1: É tudo, sim. É
0: então,
1: tudo.
0: Continuação dia, de um conheço. Feliz dia, Léo.
1: Obrigada, igualmente.
0: Tá bom, tchau.

0: Maneira que notificam que querer perder o voz de artista Beto Dias, com o nome de música Afinal. Esse é novo música que foi pedido de nós ouvinte Ângela Lina Achada Santo António. Então continua a conversa com nós ouvinte no nosso programa Espaço Dedicatório. Alô, sim, bom dia. Alô, bom dia.
1: Bom dia.
0: Bom dia, não soube por voz baixo, com quem que nos fala?
1: O Marlene.
0: Marlene, que está para subir só um bocadinho, não soube por baixo. Boa família, as moças, está tudo direito?
1: Tudo direito,
0: está tudo bom. Bom dia e música que eu estou gostando de ouvir nesse momento.
1: Bom dia, aproveito tudo ali que está na parada.
0: Ok, é tudo nesse momento? Ok, então fica direito, continuação de bom dia para boa e para tudo, família. Tá bom, tchau, tchau. Eu também fico ali com a voz do artista Tony Fica, com o nome de música Que Lá Que Bó. É nosso próximo música. Música vem para nós ouvinte Marlene, na Fazenda.

0: Que é que é boa, voz do artista Tony Fica, música que nos termina de ouvir nesse momento ali na Rádio Comercial, a pedido de nós ouvinte Marlene na Fazenda. Nós continuamos com mais ouvinte ali no programa Espaço Dedicatório, já depois de publicidade. Bom dia.
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0: Bom dia, nós ouvintes. Já nos é quase na fim de nossa edição Espaço Dedicatório. Nós também conversamos ali com mais um ouvinte. Alô, bom dia.
12: Bom dia, Jojo.
0: Bom dia, nossa conversa.
12: Zuleika.
0: Zuleika, tudo bom?
12: Tudo bom.
0: Está tudo bom também para ali. Música que eu estou gostando de ouvir. E bom dia.
12: E bom dia, Bom dia para ele. Tem para a Sofia, para a Riega, para a Medina, para o Patrick, bom trabalho lá. Para a Xinda, para a Zezna, para a Vó, para a Mel na América, para a Chivaca na casa de Antônio, para a sua família. E muito em saúde de Garri, a Guerriva.
0: Ok. É tudo nesse momento?
12: É tudo, Jojo. Fica feito. Bom trabalho.
0: Ok. Para a Vó também, tudo família também. Um bom terça-feira.
12: Obrigado, fica direito, tá bom.
0: Tá bom, tchau.

0: Alô, bom dia.
1: Bom dia.
0: Bom dia, nós estamos em conversa com o nosso último ouvinte. Nós estamos falando nesse momento.
1: Arielle.
0: Arielle, tudo bom?
1: Tudo direito, amor.
0: Está tudo fixe. Família está direito?
1: Está tudo direito.
0: Ok. Bom dia. E música que eu gostaria de ouvir nesse momento?
1: Minha música é preta, na boa escolha. Meu bom dia também para minhas páginas da grande, para minha irmã Meli na passada, para minha tia Zuleika, que tudo está corre direito. Um bom dia para a Xinda, para a Preta, para a Zeza, para a Merina América, com o Patrick.
0: Ok. Música então é Miquita Escolha,
1: né? Sim, de preta.
0: Ok. Então, continuação de bom dia.
1: Obrigada, igualmente.
0: Fica direito.
1: Tchau.
0: Tá bom, tchau.

Exato, então também trazendo-nos a última música, pedido de nós, ouvinte Arieli, então também logo para a voz de artista Hélio Batalha, junto com o Gary, também trazendo-lhe essa música que chama Minha Preta. Nosso programa Espaço Dedicatório te regressa Antena de Rádio Comercial manhã, quarta-feira, se Deus quiser, com mais uma edição. Aquele abraço!

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bom dia, nós ouvintes. Obrigado a todos os ouvintes que participam na edição de hoje, programa Espaço Dedicado ao Flanhos. Muito obrigado pelo nosso tempo, que nos trapa, para nos liga para a área comercial. Realiza mais uma edição, primeira edição da semana, com música e também aquele bom dia. E agora eu também fico ali com mais 30 minutos de música, preparado ali com o DJ Jojo até 11 horas. Eu também trazia a nossa primeira oferta musical na voz dos artistas do Brasil, de nome Luan Santana. Ele que também abre a seleção musical de hoje ali na Rádio Comercial com o DJ Jojo. Música que não sabemos ouvir ali, chama Deus é Muito Bom. É a minha primeira oferta musical para a edição de hoje. Continuação de Bom Dia, aquele abraço e mande coragem comercial.

Exato, onde espero que tenham gostado das músicas bem sabe que indica para você se sintonizar com o Rádio Comercial nesse momento. Vamos desejar a continuação de Bom Dia e Mântico Rádio Comercial até 11 horas, hora que não termina a nossa seleção musical com o DJ Jojo. E depois de deixar-nos com a seleção musical que está ficando em nossa companhia até horas que meus colegas bem entram, ok? Então, nós fica direto no Continua com o Rádio Comercial. Nós também trazemos de volta esse artista de nome Tony Fica. Também trazendo-lhe um trabalho que faz ele com Carly, Mr. Carly. Nome de música chama Ntamuda. É nosso próximo música. Então, continuação de Bom Dia, um bom resto de dia para nós tudo. Aquele abraço.

Bem, essa música ainda maneira para a Switch. Yara na Pantarago e Gabriel na PT Portugal. Para boa também que temos filho. Então essa música é para esse. Para tudo crianças de Cabo Verde e de mundo inteiro. Nesse momento meu que já tem filho, cuida sempre do filho e proteja sempre, porque é mês de tchau de paz. Lembra-me onde eu fui criança também. Hoje eu sou ser um grande homem na sociedade e uma mulher também. Se os pais que cuidava bem de boa, que sabiam que estavam, não? Então, por isso, não valoriza nosso filho. Aquilo que se precisa. É, se não pode. Então, é ali para tudo criança de Cabo Verde. Sinto-me que tenho condições que acabou para o filho no mundo. Deixar lá onde que está.

que ela que tem pegado na mão mais tarde. É o filho que também já vem na mão mais tarde, quando o capô mais, ou que fica bedinho lá. É nosso filho que está já vendo. Claro, por isso o filho é muito bom, muito bom, muito bom. Cuida sempre do filho, responsabiliza sempre para o filho, que eu vou deixar o filho abandonado para ali e para lá, porque ele que é bo... Manda para nós, ele que é bo tudo riqueza que eu tenho. Exatamente, ok? Já não estou quase no fim de nossa seleção musical. Nós também trazemos ali agora duas vozes, voz de Hélio Batalha, junto com Sônia Souza. Também trazendo o nome de música que chama De Chambua. E logo a seguir, também trazer nós Lembra Tempo para o feat a seleção musical de hoje. Continuação de Bom Dia, aquele abraço e mande curado comercial.

artista Hélio Batalha e Sônia Souza com música de Chamboa. Já não chega a fim de nossa seleção musical. Obrigado em Osturo, está sintonizado com o horário comercial nesse momento, lá no trabalho, ou na casa, Tobino, não te agradece. E desejar um feliz dia, que tudo corra direito, bom e vosso colega de trabalho, bom regresso para casa. Mas logo, para você que está na casa, Tobino, para a boa família, um bom resto do dia, que tudo corra direito. De minha parte é tudo, até amanhã, se Deus quiser, a partir de 9 horas, na mais uma edição de Rádio Comercial Lico DJ Jajão. Então hoje não também fica conosco, lembra tempo, não também trazer os artistas que fazem as músicas ali, que também fazia o barulho naquele tempo, que é tral, e fica na história, para morrer aquela música ali, o título de Abubira Fino, e fica na conta nova também. Então, não também lembrou ele nesse momento ali, as músicas já tem 13 anos que as músicas sei. Não também ouviu ele ali na rádio comercial, com voz das artistas Lady Saltos, Ligêmia, está vive na Portugal, também trazendo-lhe as músicas ali que chama Jabubira Fino. Então, de minha parte, tudo, aquele abraço, nos fica tudo na paz, até amanhã, se Deus quiser. Nos fica direto, tchau, tchau.

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11: A Polícia Municipal da Praia convoca os 53 agentes de segunda classe admitidos no concurso público a apresentarem-se no dia 27 de setembro, às 8 horas, no Centro Nacional de Formação da Polícia Nacional, Quartel Escola, para o início da formação. A convocatória foi emitida pelo Ministério da Administração Interna através da Polícia Nacional. O ato de abertura da formação ocorrerá no dia seguinte, 28 de setembro, com horário a indicar, após a apresentação dos candidatos da Praia, aos quais se juntarão também os agentes de São Domingos, São Felipe, Fogo e Boa Vista. A Polícia Municipal da Praia informa ainda aos agentes que é proibida a entrada de alimentos no quartel escola. A Casa de Jogos da Cruz Vermelha de Cabo Verde informa todos os jogadores os resultados do concurso número 37/2026, realizado no sábado 12 de setembro de 2026. Números sorteados no Totoloto: 5, 14, 25, 29, 35 e 45. O primeiro prémio não teve vencedores. O segundo prémio teve 13 vencedores que receberam 33.279 escudos cada. O terceiro prémio teve 602 vencedores que receberam 2.395 escudos cada. O quarto prémio teve 8.098 vencedores que receberam 213 escudos. Números sorteados no Joker: 77, 16, 82. O primeiro prémio não teve vencedores. O segundo prémio teve 2 vencedores que receberam 444.351 escudos cada. O terceiro prémio teve 8 vencedores com 54.928 escudos cada. Quarto prémio teve 73 vencedores que receberam 10.032 escudos cada. Os prémios estão sujeitos a imposto de 20% de acordo com a legislação em vigor. Previsão para o próximo concurso número 38/2026. Totoloto, 6 milhões e 200 mil escudos. 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
1: Muito boa tarde, seja bem-vindo ao Jornal da Tarde aqui na sua Rádio Comercial. Vamos aos títulos. Associação dos Guineenses destaca perseguição e classifica episódios de violência na praia como crimes isolados. Polícia Judiciária detém 3 pessoas no Porto da Praia, tentavam enviar droga para a Ilha do Maio. Ferro Gaita representa Cabo Verde no Mimo Festival 2026 no Brasil. A OMS reitera garantias de que vacinas são seguras e não causa autismo. E assim, depois de alguns destaques dentro das notícias aqui na sua Rádio Comercial. Uma quinta vítima do acidente de aviação ocorrido a 5 de setembro no trajeto Chão das Caldeiras de Campanas de Cima é transferida hoje para o Hospital Agostinho Neto, na cidade da Praia, para acompanhamento especializado em ortopedia. A vítima apresenta trauma na perna esquerda e necessita de acompanhamento de um ortopedista, elevando para 5 o número de pessoas transferidas e hospitalizadas na cidade da Praia na sequência do acidente. Em contrapartida, 7 vítimas recebem hoje alta hospitalar e regressam às suas comunidades depois de terem permanecido sob cuidados médicos no Hospital Regional São Francisco de Assis e no espaço anexo criado para acolher os feridos. O diretor clínico do Hospital Regional São Francisco de Assis, Dionísio Semedo, explicou que alguns dos 7 pacientes já tinham recebido alta desde o final de semana, mas permaneciam no espaço anexo do hospital, enquanto outros ainda se encontravam internados nas enfermarias. Com a saída dos 7 pacientes prevista para hoje, não ficará nenhuma vítima do acidente internada no Hospital Regional São Francisco de Assis e nem no espaço anexo, permanecendo apenas os 5 pacientes transferidos para o Hospital Agostinho Neto, na Praia. Dionísio Semedo acrescentou que, com os pacientes que recebem alta hoje, eleva-se para 8, incluindo a criança de 6 anos, que recebeu alta no dia seguinte à tragédia, avança a Agência de Notícias de Cabo Verde. O acidente ocorreu no dia 5 de setembro, quando um autocarro que transportava um grupo de passageiros, incluindo estudantes, se despistou no percurso entre Chão das Caldeiras e Campanas de Cima, provocando 25 vítimas mortais e 13 feridos. A Associação dos Guineenses Residentes em Cabo Verde afirmou hoje que não existe qualquer conflito entre jovens guineenses e cabo-verdianos, classificando como atos isolados de criminalidade os recentes episódios de violência na cidade da Praia. Em nota enviada à Agência de Notícias de Cabo Verde, a organização reagiu à manifestação de um grupo de cidadãos nacionais da Guiné-Bissau junto da respectiva embaixada, ocorrida após um assalto à mão armada com disparos de arma de fogo contra um jovem guineense no passado sábado no bairro de Tira-Chapéu, antecido por um caso semelhante em Safenda. Segundo a associação, embora estes acontecimentos tenham gerado revolta no seio da comunidade, o incidente não decorre de qualquer perseguição ou conflito entre jovens guineenses e cabo-verdianos. Trata-se de um ato isolado de criminalidade que poderia atingir qualquer pessoa, independentemente da sua nacionalidade, lê-se na nota. A entidade apelou aos concidadãos para manterem a calma e não darem crédito às especulações, garantindo que continua a acompanhar a evolução das investigações em articulação com a Embaixada da Guiné-Bissau e com total confiança nas autoridades policiais cabo-verdianas. Por seu turno, o presidente da Plataforma das Comunidades Africanas Residentes em Cabo Verde, José Viana, considerou legítima a indignação da comunidade, sublinhando, contudo, que os protestos devem ser canalizados por meios pacíficos e dentro dos ditames do Estado de Direito. Reforçamos a nossa posição com efetiva clareza na justiça para as vítimas de violência, verdade sobre os factos e responsabilização de quem tiver cometido qualquer ato ilícito, defendeu. José Viana sugeriu ainda o reforço dos mecanismos de diálogo entre as autoridades e associações de imigrantes, visando prevenir tensões e identificar situações de vulnerabilidade. A Polícia Nacional deteve durante o fim de semana 4 indivíduos suspeitos da prática de ilícitos criminais e apreendeu 5 armas de fogo no âmbito de diversas ações de prevenção e combate à criminalidade realizadas pela Direção Central de Investigação Criminal. Segundo informou hoje a Polícia Nacional, as operações permitiram retirar de circulação meios considerados potencialmente perigosos e contribuíram para o reforço da segurança e tranquilidade públicas. Os 4 suspeitos foram apresentados às autoridades judiciárias competentes, que determinaram a aplicação da medida de coação mais gravosa, considerada adequada em função dos casos avança expresso das ilhas. As ações, segundo a PN, entregam a estratégia de prevenção e combate à criminalidade, com intervenções direcionadas à proteção dos cidadãos e dos seus bens. A Polícia Judiciária deteve 3 pessoas, 2 homens e uma mulher, no Porto da Praia, suspeitas de tentar enviar 201 doses de hashish com 19,605 gramas para a Ilha do Maio, através do ferry Liberdade. Segundo a PJ, os 3 indivíduos de nacionalidade cabo-verdiana e com idades compreendidas entre os 19 e os 34 anos foram detidos pela Direção Central de Investigação Criminal, DCIC, através da Seção Central de Investigação de Tráfico de Estupefacientes e Crime Organizado. Os 2 homens, informou a PJ, terão colocado a droga junto de uma encomenda destinada ao Maio, que seria transportada por uma mulher. Esta preparava-se para embarcar no navio Ferry Liberdade, com destino àquela ilha, quando a operação policial foi realizada. A operação, enquadrada nas ações de combate ao tráfico interno de estupefacientes por via marítima, resultou na apreensão de 201 doses individuais de hashish. A droga encontrava-se escondida junto à encomenda e apresentava um peso total de 19,605 gramas. A PJ adianta que os testes preliminares realizar a substância apreendida deram resultado positivo para a X. Após as detenções, os 3 suspeitos foram apresentados às autoridades judiciárias competentes para o primeiro interrogatório judicial e aplicação das respectivas medidas de coação, reporta Expresso das Ilhas. O Tribunal da Comarca da Praia determinou relativamente aos 2 homens a medida de coação de apresentação periódica às autoridades e interdição de saída do país. O grupo Ferigaita vai representar Cabo Verde na 9ª edição do Mimo Festival, que acontece de 25 a 27 de setembro na cidade de Olinda, no estado de Pernambuco, Brasil, ao lado de artistas brasileiros e internacionais. Segundo uma nota da organização, o Ferigaita atua no dia 26 de setembro, numa programação que inclui ainda nomes como Alice Kemini, Termenwin, DJ Reborn, João Caspar, César Micheles e Romero Medeiros. Com mais de 40 atividades gratuitas, a edição de 2026 de Mimo Festival reúne concertos, espetáculos, DJ sets, cinema, workshops, oficinas, masterclasses, encontros e atividades ligadas à cultura popular, ocupando igrejas, praças, ruas e espaços culturais do sítio histórico de Olinda. Criado em Olinda em 2004, o Mimo Festival já realizou 66 edições em 16 cidades do Brasil e da Europa, reunindo ao longo da sua trajetória um público estimado em 2,1 milhões de pessoas. Para a organização, o regresso deste festival a Olinda reforça a ligação histórica do festival à cidade, promovendo o encontro entre música, património, formação e cultura. Olinda é onde o Mimo nasceu e continua sendo o coração da nossa história. Em 2026, voltamos a cidade com uma programação de enorme força artística, reunindo grandes nomes do Brasil, do mundo e ampliando nossa ocupação do património, afirmou a idealizadora e diretora do festival, Lu Araújo. Na programação internacional, o grupo Ferigaita surge como uma das principais referências da música cabo-verdiana, destacando-se pelo trabalho de revitalização e divulgação do Funaná, género tradicional de Cabo Verde. O grupo junta-se também a artistas internacionais como Tin Nguyen, do Mali, Tink Ja Fokol, da Costa do Marfim, Capicua, de Portugal, DJ Reborn, dos Estados Unidos, conhecido por ser DJ oficial de Mr. Larnan Hill. Entre os destaques da programação brasileira está a Baiana System, que sobe ao palco da Praça do Carmo, um dos principais espaços da programação musical. A banda pernambucana Nação Zumbi apresenta, por sua vez, o projeto Nação Zumbi Sofónico, 30 anos de Afro-Sibileia, concerto que contará com uma orquestra de cerca de 40 músicos, com arranjos de Mateus Alves e regência de Henrique Albino. A programação inclui Alice Caimini, Cida Moreira, Gabriel Leite, Laís de Assis, João Caspar, Bianca Grismonti, o português Manuel de Oliveira, além do projeto do Fervo, de César Michels e Romero Medeiros. O festival amplia a ocupação do património histórico de Olinda, com atividades no Mosteiro de São Bento, Igreja de São Pedro, Igreja do Carmo, Igreja do Amparo, Centro Cultural Mercado Eufrásio Barbosa, entre outros espaços emblemáticos da cidade. Segundo a organização, a iniciativa tem também um impacto direto no turismo e na economia criativa local, gerando cerca de 500 postos de trabalho diretos durante o festival, incluindo aproximadamente 200 artistas, além dos efeitos indiretos nos setores da hotelaria, restauração, comércio, artesanato e economia informal, reporta a Agência de Notícias de Cabo Verde. Este ano, o MIMO Festival realiza duas edições especiais no Brasil, no Rio de Janeiro, nos dias 19 e 20 de setembro, em Olinda, de 25 a 27 do corrente mês. A Associação Gota de Arte apresenta esta sexta-feira 18, no Centro Cultural Português, na cidade da Praia, o espetáculo Tudo Alguém é Artista. O objetivo é celebrar a criatividade, o talento das tuas crianças e jovens. Segundo a Associação Gota de Arte, será uma tarde de arte, expressão e partilha, porque todos temos um artista dentro de nós. Este espetáculo conta com o apoio da Embaixada de Portugal em Cabo Verde e do Camões, Instituto da Cooperação e da Língua. A entrada é grátis, mediante levantamento do bilhete no Palácio da Cultura Ilha do Lobo. O espaço Gota de Arte na Praia, no bairro da Chadinha, é uma associação cultural criada em janeiro de 2011 que procura incutir nas crianças e nos jovens o gosto pela arte. Gota de Arte é um projeto da bailarina e coreógrafa da Companhia Raiz de Palom, Elizabeth Fernandes Betty, e do percussionista angolano Fernando Carlos Undu, cujo objetivo é usar a arte como instrumento de educação. O projeto teve início há mais de 13 anos, e por ele já passaram cerca de 800 crianças e jovens. Com oficinas de artes plásticas, música, dança e teatro, o espaço cultural Gota de Arte não só apoia os jovens e crianças a encontrar uma forma de expressão através da arte, como também os ajuda a entrar no mundo da música e a conseguir seguir uma carreira profissional. Internacionais, a Organização Mundial da Saúde, OMS, veio a público reafirmar a segurança da vacinação infantil. Elas são confiáveis e não causam autismo, como declarou o diretor-geral da agência, Tedros Ghebreyesus, em vídeo divulgado nesta segunda-feira. Eleutério Gavandoni News com a reportagem.
2: A Organização Mundial da Saúde, OMS, veio a público reafirmar a segurança da vacinação infantil. Elas são confiáveis e não causam autismo, como declarou o diretor-geral da agência, Tedros Ghebreyesus, em vídeo divulgado nesta segunda-feira.
3: WHO is concerned that the changes to immunization policy in the US are not aligned.
2: O líder da agência fez a declaração logo após autoridades dos Estados Unidos anunciarem uma mudança significativa na sua política de imunização infantil, acendendo um sinal de alerta entre autoridades sanitárias internacionais. A OMS expressou profunda preocupação com o facto de que as novas diretrizes adotadas em solo norte-americano não se alinham com melhores evidências científicas disponíveis. Segundo agências de notícias, a nova ordem executiva sobre o tema reduz de 18 para 11 o número de doenças contra as quais o Centro de Controlo de Doenças dos Estados Unidos, CDC, recomenda a vacinação infantil. Quanto à divisão da vacina MMR contra o sarampo, caxumba e rubéola, o documento aconselha o desmembramento da conhecida como vacina tríplice viral. Ghebreyesus afirmou que décadas de evidências provam quando crianças estão mais vulneráveis a doenças, quando vacinas fornecem proteção mais forte, quantas doses são necessárias e que imunizantes podem ser administrados de forma segura. Em um apelo direto a líderes globais, a OMS reforçou que políticas públicas de imunização devem ser estritamente guiadas por revisões rigorosas, independentes e transparentes da ciência e jamais por interferências ou influências políticas.
1: A democracia mundial atravessa um novo ciclo de deterioração marcado pelo enfraquecimento do Estado de Direito, dos direitos fundamentais e da credibilidade eleitoral, enquanto os Estados Unidos registram níveis democráticos mínimos em vários indicadores. O alerta consta do relatório do Global State of Democracy 2026, Democracy in an Age of Conflict, divulgado pelo Instituto Internacional para Democracia e Assistência Eleitoral International, IDEA, que aponta para uma crescente fragilidade das instituições democráticas e dos riscos associados para a paz e a segurança internacional. Este relatório foi divulgado por ocasião do Dia Internacional da Democracia, que se assinala hoje, 15 de setembro. Segundo o documento, 57% dos países registaram em 2020 e 2025 um declínio em pelo menos um indicador-chave de desempenho democrático, sendo 2025 o 11º ano consecutivo em que mais países apresentaram deterioração do que melhoria. O Estado de Direito foi a categoria com pior desempenho, com 71 países equivalentes a 41% dos avaliados classificados na faixa de baixo desempenho. A independência judicial atingiu um nível mais baixo em 36 anos, enquanto que a credibilidade das eleições caiu para um mínimo de 3 décadas. Também a liberdade de expressão, a liberdade de imprensa e o acesso à justiça registaram os piores níveis em mais de 30 anos. A liberdade de expressão deteriorou-se em 42 países e a liberdade de imprensa em 23% dos países avaliados. Nos Estados Unidos, quase metade dos 30 indicadores utilizados pela International IDEA atingiu os níveis mais baixos desde 1975, incluindo independência judicial, liberdade de imprensa e expressão, acesso à justiça, eficácia parlamentar e igualdade económica. O secretário-geral da International IDEA, Kevin Casa Samora, considera que o declínio norte-americano está a enfraquecer os mecanismos de controlo e equilíbrio internos e a reduzir a confiança no multilateralismo e no Estado de Direito Internacional. O relatório adverte ainda que a regressão democrática aumenta as condições favoráveis a conflitos internos e internacionais, sobretudo em países politicamente frágeis, defendendo que o apoio à democracia deve ser encarado como uma prioridade de segurança. Apesar do quadro negativo, a International IDEA identifica avanços em países como Bangladesh, Nepal, Polónia, Sri Lanka e Síria, onde a mobilização social e a sociedade civil contribuíram para ampliar o espaço democrático. A África e a Europa concentraram as maiores parcelas dos declínios, enquanto que a Ásia e o Pacífico lideraram nas melhorias. A Europa continua, contudo, a ser a região com o melhor desempenho democrático global, reporta a Agência de Notícias de Cabo Verde. Para Casas Samora, investir na democracia significa também investir na paz, uma vez que instituições mais fortes podem reduzir as condições que favorecem conflitos e constituem uma alternativa menos dispendiosa às respostas militares. Com esta informação, concluímos as informações aqui na sua rádio comercial. Vamos agora repor os títulos. A Associação dos Guineenses descarta perseguição e classifica episódios de violência na praia como crimes isolados. Polícia Judiciária detém 3 pessoas no Porto da Praia. Tentavam enviar droga para a Ilha do Maio. Pero Gaita representa Cabo Verde no MIMO Festival 2026 no Brasil. O OMS reitera garantias de que vacinas são seguras e não causam autismo.

Chegamos ao fim das informações aqui na sua rádio comercial, em nome da equipa que esteve consigo. Eu, Edilton Arges, desejo a todos votos de boa tarde e continuação de uma boa semana.

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8: A Polícia Municipal da Praia convoca os 53 agentes de segunda classe admitidos no concurso público a apresentarem-se no dia 27 de setembro, às 8 horas, no Centro Nacional de Formação da Polícia Nacional, Quartel Escola, para o início da formação. A convocatória foi emitida pelo Ministério da Administração Interna através da Polícia Nacional. O ato de abertura da formação ocorrerá no dia seguinte, 28 de setembro, com horário a indicar, após a apresentação dos candidatos da Praia, aos quais se juntarão também os agentes de São Domingos, São Felipe, Fogo e Boa Vista. A Polícia Municipal da Praia informa ainda aos agentes que é proibida a entrada de alimentos no quartel escola. 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O quarto prémio teve 8.098 vencedores que receberam 213 escudos. 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
1: Meio-dia e meia, 11:30 nos Açores.
2: Alexandre Bastos está de volta e pode ir a jogo em Milão. Já Gonçalo Ramos antecipa o reencontro com o Benfica em San Siro e garante agora sente-se importante na equipa de Ruben Amorim. A UEFA muda o formato da qualificação para os europeus e mundiais e aproxima o futebol de seleções da Liga Milionária.

0: Escutamos ainda a guarda-redes camaronesa que desafia Lena Pablos pela baliza do Benfica esta temporada e as novidades sobre os mundiais de ciclismo com João Almeida e Afonso Eulálio a correrem com as cores de Portugal.
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0: Marco Silva já pode escolher entre Daniel Banjaki ou Alexander Pá para o jogo de amanhã em Milão. O lateral dinamarquês está recuperado, treina esta hora com a equipa do Benfica no Seixal, em pleno depois de ter falhado os últimos dois jogos do Benfica. Marco Silva deve mudar algumas peças da equipa do Benfica para este jogo em Milão, diante do AC Milan na Liga Europa. Isto a pensar no encontro de domingo que vale a liderança do Campeonato Português no Estádio do Dragão frente ao Futebol Clube do Porto. Entretanto, do lado do AC Milan, de Rubén Amorim, em entrevista à UEFA, Gonçalo Ramos, o avançado português que custou mais de 70 milhões de euros ao emblema italiano, garante que esse preço, essa etiqueta, não o intimida.
2: Eu não sinto tanta pressão de ser o jogador mais caro. Claro que há pressão, mas eu acho que acima de tudo a pressão é de representar um grande clube, ter a exigência de ganhar, de trazer títulos para o clube. Eu acho que maior pressão do que essa não existe. A grandeza do clube atraiu-me imenso. É impossível quase dizer que não a um clube deste tamanho e com esta grandeza.
0: Pesou também na decisão de Gonçalo Ramos trocar o bicampeão europeu Paris Saint-Germain pelo AC Milan de Rubén Amorim, o papel que o treinador definiu para ele nesta equipa.
2: Eu adoro estar nesta posição, adoro sentir-me importante, sei que tenho capacidade para ajudar, não só com golos, porque muitas vezes isso é só aquilo que as pessoas veem, mas quem joga, quem treina, sabe que o futebol é muito mais do que isso. Eu sou um avançado que contribui imenso para a equipa, para trazer essa vontade e tentar incutir alguma mentalidade vencedora que eu sinto que tenho e sinto que posso trazer para cá.
0: Gonçalo Ramos, que treina esta hora em Milanello, às ordens de Rubén Amorim, uma equipa do AC Milan que volta a contar com uma das grandes figuras do plantel, Christian Pulisic, médio norte-americano, está de regresso às opções, ele falhou o arranque da temporada por lesão. O AC Milan tem todos os jogadores à disposição de Rubén Amorim nesta altura. Um reencontro entre dois clubes que tem um registro muito negativo na Europa do futebol para o Benfica, Rita da Silva Vieira.
3: O histórico não é animador. Ao longo dos anos, o Benfica e o Milan encontraram-se 6 vezes, todos em jogos da Liga dos Campeões. Em um deles, o Benfica saiu com uma vitória. A primeira vez que se defrontaram foi na final da Taça dos Campeões Europeus, em 1963, derrota do Benfica em Wembley, por 2-1. Quase 30 anos depois, o segundo encontro, nova final, nova derrota, desta vez por 1-0 em Viena. Os 4 jogos seguintes ditaram mais 2 derrotas e 2 empates. O Milan é uma das equipas do mundo com a qual o Benfica tem pior registo, apenas 3 golos marcados. Eusébio, na primeira final em 63, e depois Nuno Gomes e Maxi Pereira na fase de grupos da Champions em 2007. Agora, uma nova competição, os encarnados esperam conseguir nova sorte.
0: Rubén Amorim, o treinador do AC Milan, antecipa daqui a alguns minutos o jogo em Milão. Mal termina o treino do AC Milan em Milanello. Já o Benfica viaja durante a tarde para o norte de Itália e ao final do dia, Marco Silva vai também antecipar este duelo entre o AC Milan e o Benfica na primeira ronda da fase principal da Liga Europa. Entretanto, Vangelis Pavlidis foi nomeado avançado do mês para a Liga, a votação habitual de capitães de equipa e treinadores do Campeonato Português. Ele bateu a concorrência de Gonçalo Paciência, jogador do Santa Clara, também em destaque no Campeonato Português, e apenas por alguns votos, uma votação muito equilibrada na eleição do melhor avançado do mês na Liga Portuguesa. Já Bruma despede-se do Benfica e garante que o tempo que passou no Estádio da Luz foi para ele inesquecível. Um avançado que custou 6 milhões e meio de euros há quase um ano e meio, sai agora a custo zero do Benfica, desvincula-se do clube para assinar pelo Ares de Salónica. Numa mensagem publicada nas redes sociais, o internacional português agradece a Rui Costa, presidente do Benfica, que diz que esteve sempre ao lado dele. Bruma vai jogar agora no Ares de Salónica e é nesta cidade que, ao longo da manhã de hoje, a UEFA está a aprovar várias alterações nas competições de seleções dos próximos anos, aproxima a Liga das Nações e as fases de qualificação de campeonatos da Europa e também de campeonatos do mundo, do formato da Liga dos Campeões de Clubes, Bruno Sousa Ribeiro.
4: No que respeita à Liga das Nações, ela passa das atuais 4 ligas para 3 ligas de 18 equipas. Cada liga é composta por 3 grupos de 6 equipas que jogam 6 jogos contra 5 adversários diferentes. Já as qualificações da UEFA para o Europeu e Mundiais também adotam uma estrutura por divisões. A Liga 1 é composta pelas 36 equipas das divisões A e B da Liga das Nações e a Liga 2 composta pelas restantes 18 equipas das divisões C e D. Tal como na Liga dos Campeões atual, na Liga 1 há 3 grupos de 12 equipas sorteadas. Cada equipa joga 6 partidas, em casa ou fora, contra 6 adversários diferentes. Em resumo, tudo muito semelhante ao novo formato da Liga dos Campeões, que passa a ser aplicado à Liga das Nações e às qualificações para campeonatos de Europa e campeonatos do mundo. A nova mudança é ratificada, aprovada hoje, e é para entrar em vigor na época 2028-2029.
0: Ou seja, puramente para o Campeonato do Mundo de Futebol organizado por Portugal, por Espanha e também por Marrocos, embora Portugal não tenha de passar aí pela qualificação, porque tem um lugar garantido nessa fase final. A UEFA decidiu também esta manhã que a final da Liga dos Campeões vai regressar a Camp Nou, em Barcelona, 30 anos depois da última final, entre o Bayern Munique e o Manchester United, uma final que ficou para a história da competição. A UEFA anuncia assim a final de 2028-2029 no remodelado estádio do Barcelona, que para já continua em obras. São mais de 104 mil lugares sentados nesse novo estádio, um dos estádios do Campeonato do Mundo organizado por Portugal, Espanha e também por Marrocos. Antes dessa final, em 2027-2028, é a vez de Munique e do estádio do Bayern Munique receber a final da principal prova europeia de clubes. Já a Liga Europa tem como destinos nos próximos anos Bucareste e também a cidade sérvia de Belgrado. O próximo adversário do Sporting na Liga dos Campeões vai mudar de treinador nos próximos dias. O jornal francês L'Equipe adianta que Dino Topmüller tem as horas contadas no Lens e vai sair do clube do norte de França, próximo adversário na segunda ronda da Liga dos Campeões da equipa do Sporting. Há, entretanto, novidades também sobre o futebol de seleções. Uma dupla do Benfica convocada para defrontar Portugal pela seleção da Noruega. Ståle Solbakken, o selecionador norueguês, divulgou os eleitos para os primeiros jogos da Liga das Nações, eleitos com Fredrik Aursnes e também com André Sheldrup, convocados para defrontar Portugal nos jogos das próximas semanas. Já a seleção da Coreia do Sul chama Wang In-boom, jogador do Futebol Clube do Porto, para 4 jogos particulares numa longa viagem até à Coreia do Sul. Os 4 jogos são em Seul, com o Equador, a Venezuela, o Uruguai e também o Uzbequistão. Esta seleção da Coreia do Sul, que tem no próximo mês de janeiro Taça das Nações Asiática. Futebol Clube do Porto que tenta ainda recuperar, a tempo do jogo com o Benfica, 2 peças fundamentais na equipa. Falo de Victor Froholt e também de Oscar Piatuszewski. No boletim clínico dos Dragões, os 2 jogadores continuam em treino acondicionado e, portanto, a recuperar ainda dos problemas físicos que os têm afastado dos últimos encontros, mas com esperança ainda do Benfica de poder contar com o dinamarquês e com o polaco para o jogo de domingo, que vale a liderança do Campeonato Português, para já com vantagem antes do jogo para a equipa do Futebol Clube do Porto. Já no Sporting, João Simões está de regresso, já sumou minutos pela equipa B, 5 meses depois da última partida. A equipa B do Sporting perdeu por 2-1 com o Lusitânia Lourosa, a equipa que lidera o campeonato da 2ª Divisão. Na 2ª Liga, o Feirense anunciou esta manhã o regresso do treinador Rui Ferreira. Ele entra na equipa depois de 5 derrotas consecutivas, um mau arranque de temporada que ditou a saída do técnico Mário Nunes. Em Itália, o treinador do Torino elogia Daniel Bragança, jogador emprestado pelo Sporting, e espera que o médio possa ter um papel importante na equipa já depois da pausa para as seleções. Inácio Abate lançou Daniel Bragança ao intervalo do jogo com a Roma, de Rodrigo Mora.
5: Ele é um jogador muito inteligente e fundamental para nós, pela qualidade, pela leitura de jogo e pela presença em campo. Ele tem muita segurança com a bola, por isso estamos ansiosos para trabalhar com ele durante a pausa e aprimorar a condição física dele.
0: O antigo jogador do AC Milan, agora treinador do Torino, Abate, que conta com Daniel Bragança para os próximos jogos do Torino e com a melhor condição física do Esquerdino, jogador emprestado pelo Sporting. Para já, o Torino perdeu por 2-0 com a Roma. Roma e Inter, e como equipas que lideram o campeonato italiano, venceram na jornada de ontem. O Benfica, no Benfica, na equipa feminina, há uma concorrência forte agora pela posição de guarda-redes. O Benfica já tinha Lena Pauwels como uma das figuras do campeonato e da equipa na baliza, guarda-redes alemã, e acrescenta esta temporada Micaeli Bínia, uma jogadora que foi eleita a melhor guarda-redes da Taça das Nações Africanas no último verão. A TSF, ela explica o que aconteceu no jogo, o que ficou para a história, defendeu quatro grandes penalidades na mesma final.
6: Je pense pas que c'est peut-être quelque chose de surprenant, j'étais concentré.
7: Não foi surpreendente para mim, eu estava focada e com o apoio das minhas colegas de equipa. Fiz o meu trabalho como guarda-redes e acho que foi um bom momento. No Benfica também trabalhamos muito estes aspectos e na seleção também trabalhámos bastante. Numa competição como esta eu tenho que estar preparada para qualquer situação e foi o que aconteceu.
6: C'est tout cela qui nous a aussi accompagné.
0: Nesta conversa com a repórter da TSF, Rita da Silva Vieira, Micaeli Bínia, garante-se também que está preparada para, se for necessário, jogar na Liga dos Campeões.
6: Bien sûr, c'est le rêve de toutes joueuses jouer la Champions League.
7: Claro que é um sonho jogar na Liga dos Campeões, mas como já disse, o mais importante não sou eu. O mais importante é aquilo que eu posso trazer à equipa para podermos alcançar os nossos objetivos. Por isso, se durante a época surgir a oportunidade de jogar na Liga dos Campeões, vou estar muito feliz a defender as cores do Benfica.
0: A espreitar já uma oportunidade no jogo a 22 de setembro frente à Juventus, que é o jogo de estreia na fase principal desta competição. Jogo em Turim para a equipa feminina do Benfica, um encontro da Liga dos Campeões, que está relato na TSF. Na cidade, a cidade de Nairobi vai receber a primeira edição dos Mundiais de Atletismo em solo africano. A prova acontece já em 2029, numa decisão anunciada pela World Athletics, que tutela o atletismo a nível mundial, uma federação internacional que entrega também a Munique os campeonatos do mundo de 2031, campeonatos que estão entre os Jogos Olímpicos de Los Angeles e os Jogos Olímpicos na Austrália, em Brisbane. Já no ciclismo, estão convocados agora os ciclistas portugueses para os campeonatos do mundo deste ano, destino Canadá, a cidade de Montreal, com João Almeida e Afonso Eulálio a liderarem a equipa portuguesa de ciclismo de estrada para a prova em linha. São seis os ciclistas nacionais para esta competição. Afonso Eulálio, João Almeida, mas também António Morgado e Ivo Oliveira, ainda Tiago Antunes, que esteve recentemente na Volta a Portugal em bicicleta, e também o veterano Nelson Oliveira. As escolhas de Walter Sousa, o novo selecionador, contam também para o contrarrelógio individual com Ivo Oliveira e ainda Nelson Oliveira, dois ciclistas a representar-se a equipa portuguesa. Já no setor feminino, prova em linha com Daniela Campos, Raquel Queiroz e Beatriz Roxo.
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1: Muito boa tarde, seja bem-vindo ao Jornal da Tarde aqui na sua Rádio Comercial. Vamos aos títulos. A Associação dos Guineenses destaca perseguição e classifica episódios de violência na praia como crimes isolados. Polícia Judiciária detém 3 pessoas no Porto da Praia, tentavam enviar droga para a Ilha do Maio. Ferro Gaita representa Cabo Verde no Mimo Festival 2026 no Brasil. A OMS reitera garantias de que vacinas são seguras e não causa autismo. E assim, depois de alguns destaques das notícias aqui na sua rádio comercial. Uma quinta vítima do acidente de aviação ocorrido a 5 de setembro no trajeto Chão das Caldeiras Campanas de Cima é transferida hoje para o Hospital Agostinho Neto, na cidade da Praia, para acompanhamento especializado em ortopedia. A vítima apresenta trauma na perna esquerda e necessita de acompanhamento de um ortopedista, elevando para 5 o número de pessoas transferidas e hospitalizadas na cidade da Praia, na sequência do acidente. Em contrapartida, 7 vítimas recebem hoje alta hospitalar e regressam às suas comunidades depois de terem permanecido sob cuidados médicos no Hospital Regional São Francisco de Assis e no espaço anexo criado para acolher os feridos. O diretor clínico do Hospital Regional São Francisco de Assis, Dionísio Semedo, explicou que alguns dos 7 pacientes já tinham recebido alta desde o final de semana, mas permaneciam no espaço anexo do hospital, enquanto outros ainda se encontravam internados nas enfermarias. Com a saída dos 7 pacientes prevista para hoje, não ficará nenhuma vítima do acidente internada no Hospital Regional São Francisco de Assis e nem no espaço anexo, permanecendo apenas os 5 pacientes transferidos para o Hospital Agostinho Neto, na Praia. Dionísio Semedo acrescentou que com os pacientes que recebem alta hoje, eleva-se para 8, incluindo a criança de 6 anos, que recebeu alta no dia seguinte à tragédia, avança a Agência de Notícias de Cabo Verde. O acidente ocorreu no dia 5 de setembro, quando um autocarro que transportava um grupo de passageiros, incluindo estudantes, se despistou no percurso entre Chão das Caldeiras e Campanas de Cima, provocando 25 vítimas mortais e 13 feridos. A Associação dos Guineenses residentes em Cabo Verde afirmou hoje que não existe qualquer conflito entre jovens guineenses e cabo-verdianos, classificando como atos isolados de criminalidade os recentes episódios de violência na cidade da Praia. Em nota enviada à Agência de Notícias de Cabo Verde, a organização reagiu à manifestação de um grupo de cidadãos nacionais da Guiné-Bissau junto da respectiva embaixada, ocorrida após um assalto à mão armada com disparos de arma de fogo contra um jovem guineense no passado sábado no bairro de Tira-Chapéu, antecido por um caso semelhante em Safenda. Segundo a associação, embora estes acontecimentos tenham gerado revolta no seio da comunidade, o incidente não decorre de qualquer perseguição ou conflito entre jovens guineenses e cabo-verdianos. Trata-se de um ato isolado de criminalidade que poderia atingir qualquer pessoa, independentemente da sua nacionalidade, lê-se na nota. A entidade apelou aos concidadãos para manterem a calma e não darem crédito às especulações, garantindo que continua a acompanhar a evolução das investigações em articulação com a Embaixada da Guiné-Bissau e com total confiança nas autoridades policiais cabo-verdianas. Por seu turno, o presidente da Plataforma das Comunidades Africanas Residentes em Cabo Verde, José Viana, considerou legítima a indignação da comunidade, sublinhando, contudo, que os protestos devem ser canalizados por meios pacíficos e dentro dos ditames do Estado de Direito. Reforçamos a nossa posição com efetiva clareza na justiça para as vítimas de violência, verdade sobre os factos e responsabilização de quem tiver cometido qualquer ato ilícito, defendeu. José Viana sugeriu ainda o reforço dos mecanismos de diálogo entre as autoridades e associações de imigrantes, visando prevenir tensões e identificar situações de vulnerabilidade. A Polícia Nacional deteve durante o fim de semana 4 indivíduos suspeitos da prática de ilícitos criminais e apreendeu 5 armas de fogo no âmbito de diversas ações de prevenção e combate à criminalidade realizadas pela Direção Central de Investigação Criminal. Segundo informou hoje a Polícia Nacional, as operações permitiram retirar de circulação meios considerados potencialmente perigosos e contribuíram para o reforço da segurança e tranquilidade públicas. Os 4 suspeitos foram apresentados às autoridades judiciárias competentes, que determinaram a aplicação da medida de coação mais gravosa, considerada adequada em função dos casos avança expresso das ilhas. As ações, segundo a PN, entregam a estratégia de prevenção e combate à criminalidade com intervenções direcionadas à proteção dos cidadãos e dos seus bens. A Polícia Judiciária deteve 3 pessoas, 2 homens e uma mulher, no Porto da Praia, suspeitas de tentar enviar 201 doses de haxixe com 19,605 gramas para a Ilha do Maio, através do FER em Liberdade. Segundo a PJ, os 3 indivíduos de nacionalidade cabo-verdiana e com idades compreendidas entre os 19 e os 34 anos, foram detidos pela Direção Central de Investigação Criminal, DCIC, através da Seção Central de Investigação do Tráfico de Estupefacientes e Crime Organizado. Os 2 homens, informou a PJ, terão colocado a droga junto de uma encomenda destinada ao Maio, que seria transportada por uma mulher. Esta preparava-se para embarcar no navio Ferro Liberdade, com destino àquela ilha, quando a operação policial foi realizada. Operação enquadrada nas ações de combate ao tráfico interno de estupefacientes por via marítima, resultou na apreensão de 201 doses individuais de haxixe. A droga encontrava-se escondida junto à encomenda e apresentava um peso total de 19,605 gramas. A PJ adianta que os testes preliminares realizaram a substância apreendida deram resultar positivo para a X. Após as detenções, os 3 suspeitos foram apresentados às autoridades judiciárias competentes para o primeiro interrogatório judicial e aplicação das respectivas medidas de coação, reporta Expresso das Ilhas. O Tribunal da Comarca da Praia determinou relativamente aos 2 homens a medida de coação de apresentação periódica às autoridades e interdição de saída do país. O grupo Ferigaita vai representar Cabo Verde na 9ª edição do Mimo Festival, que acontece de 25 a 27 de setembro na cidade de Olinda, no estado de Pernambuco, Brasil, ao lado de artistas brasileiros e internacionais. Segundo uma nota da organização, o Ferigaita atua no dia 26 de setembro, numa programação que inclui ainda nomes como Alice Kemini, Termenwin, DJ Reborn, João Caspar, César Micheles e Romero Medeiros. Com mais de 40 atividades gratuitas, a edição de 2026 de Mimo Festival reúne concertos, espetáculos, DJ sets, cinema, workshops, oficinas, masterclasses, encontros e atividades ligadas à cultura popular, ocupando igrejas, praças, ruas e espaços culturais do sítio histórico de Olinda. Criado em Olinda em 2004, o Mimo Festival já realizou 66 edições em 16 cidades do Brasil e da Europa, reunindo ao longo da sua trajetória um público estimado em 2,1 milhões de pessoas. Para a organização, o regresso deste festival a Olinda reforça a ligação histórica do festival à cidade, promovendo o encontro entre música, património, formação e cultura. Olinda é onde o Mimo nasceu e continua sendo o coração da nossa história. Em 2026, voltamos a cidade com uma programação de enorme força artística, reunindo grandes nomes do Brasil, do mundo e ampliando nossa ocupação do património, afirmou a idealizadora e diretora do festival, Lu Araújo. Na programação internacional, o grupo Ferigaita surge como uma das principais referências da música cabo-verdiana, destacando-se pelo trabalho de revitalização e divulgação do funaná, gênero tradicional de Cabo Verde. O grupo junta-se também a artistas internacionais como Tina Nguyen, do Mali, Tink Ja Fokol, da Costa do Marfim, Capicua, de Portugal, DJ Reborn, dos Estados Unidos, conhecido por ser DJ oficial de Mr. Lauryn Hill. Entre os destaques da programação brasileira está a Baiana System, que sobe ao palco da Praça do Carmo, um dos principais espaços da programação musical. A banda pernambucana Nação Zumbi apresenta, por sua vez, o projeto Nação Zumbi Sofônico, 30 anos de Afro-Sibeleia, concerto que contará com uma orquestra de cerca de 40 músicos, com arranjos de Mateus Alves e regência de Henrique Albino. A programação inclui Alice Caimini, Cida Moreira, Gabriel Leite, Laís de Assis, João Caspar, Bianca Grismonti, o português Manuel de Oliveira, além do projeto do Fervo, de César Michels e Romero Medeiros. O festival amplia a ocupação do património histórico de Olinda, com atividades no Mosteiro de São Bento, Igreja de São Pedro, Igreja do Carmo, Igreja do Amparo, Centro Cultural Mercado Eufrásio Barbosa, entre outros espaços emblemáticos da cidade. Segundo a organização, a iniciativa tem também um impacto direto no turismo e na economia criativa local, gerando cerca de 500 postos de trabalho diretos durante o festival, incluindo aproximadamente 200 artistas, além dos efeitos indiretos nos setores da hotelaria, restauração, comércio, artesanato e economia informal, reporta a Agência de Notícias de Cabo Verde. Este ano, o MIMO Festival realiza duas edições especiais no Brasil, no Rio de Janeiro, nos dias 19 e 20 de setembro, e em Olinda, de 25 a 27 do corrente mês. A Associação Gota de Arte apresenta esta sexta-feira 18, no Centro Cultural Português, na cidade da Praia, o espetáculo Tudo Alguém é Artista. O objetivo é celebrar a criatividade, o talento das tuas crianças e jovens. Segundo a Associação Gota de Arte, será uma tarde de arte, expressão e partilha, porque todos temos um artista dentro de nós. Este espetáculo conta com o apoio da Embaixada de Portugal em Cabo Verde e do Camões, Instituto da Cooperação e da Língua. A entrada é grátis, mediante levantamento do bilhete no Palácio da Cultura Ilha do Lobo. O espaço Gota de Arte na Praia, no bairro da Chadinha, e uma associação cultural criada em janeiro de 2011 que procura incutir nas crianças e nos jovens o gosto pela arte. Gota de Arte é um projeto da bailarina e coreógrafa da Companhia Raiz de Palom, Elizabeth Fernandes Betty, e do percussionista angolano Fernando Carlos Undu, cujo objetivo é usar a arte como instrumento de educação. O projeto teve início há mais de 13 anos e por ele já passaram cerca de 800 crianças e jovens. Com oficinas de artes plásticas, música, dança e teatro, o espaço cultural Gota de Arte não só apoia os jovens e crianças a encontrar uma forma de expressão através da arte, como também os ajuda a entrar no mundo da música e a conseguir seguir uma carreira profissional. Internacionais, a Organização Mundial da Saúde, OMS, veio a público reafirmar a segurança da vacinação infantil. Elas são confiáveis e não causam autismo, como declarou o diretor-geral da agência, Tedros Ghebreyesus, em vídeo divulgado nesta segunda-feira. Eleutério Gavandoni News com a reportagem.
2: A Organização Mundial da Saúde, OMS, veio a público reafirmar a segurança da vacinação infantil. Elas são confiáveis e não causam autismo, como declarou o diretor-geral da agência, Tedros Ghebreyesus, em vídeo divulgado nesta segunda-feira.
3: WHO is concerned that the changes to immunization policy in the US are not aligned.
2: O líder da agência fez a declaração logo após autoridades dos Estados Unidos anunciarem uma mudança significativa na sua política de imunização infantil, acendendo o sinal de alerta entre autoridades sanitárias internacionais. A OMS expressou profunda preocupação com o facto de que as novas diretrizes adotadas em solo norte-americano não se alinham com melhores evidências científicas disponíveis. Segundo agências de notícias, a nova ordem executiva sobre o tema reduz de 18 para 11 o número de doenças contra as quais o Centro de Controle de Doenças dos Estados Unidos, CDC, recomenda a vacinação infantil. Quanto à divisão da vacina MMR contra o sarampo, caxumba e rubéola, o documento aconselha o desmembramento da conhecida como vacina tríplice viral. Ghebreyesus afirmou que décadas de evidências provam quando crianças estão mais vulneráveis a doenças, quando vacinas fornecem proteção mais forte, quantas doses são necessárias e que imunizantes podem ser administrados de forma segura. Em um apelo direto a líderes globais, a OMS reforçou que políticas públicas de imunização devem ser estritamente guiadas por revisões rigorosas, independentes e transparentes da ciência e jamais por interferências ou influências políticas.
1: A democracia mundial atravessa um novo ciclo de deterioração marcado pela enfraquecimento fortalecimento do Estado de Direito, dos direitos fundamentais e da credibilidade eleitoral, enquanto os Estados Unidos registram níveis democráticos mínimos em vários indicadores. O alerta consta do relatório do Global State of Democracy 2026, Democracy in an Age of Conflict, divulgado pelo Instituto Internacional para Democracia e Assistência Eleitoral, International IDEA, que aponta para uma crescente fragilidade das instituições democráticas e dos riscos associados para a paz e a segurança internacional. Este relatório foi divulgado por ocasião do Dia Internacional da Democracia, que se assinala hoje, 15 de setembro. Segundo o documento, 57% dos países registaram em 2020 e 2025 um declínio em pelo menos um indicador-chave de desempenho democrático, sendo 2025 o 11º ano consecutivo em que mais países apresentaram deterioração do que melhoria. O Estado de Direito foi a categoria com pior desempenho, com 71 países equivalentes a 41% dos avaliados classificados na faixa de baixo desempenho. A independência judicial atingiu um nível mais baixo em 36 anos, enquanto que a credibilidade das eleições caiu para um mínimo de 3 décadas. Também a liberdade de expressão, a liberdade de imprensa e o acesso à justiça registaram os piores níveis em mais de 30 anos. A liberdade de expressão deteriorou-se em 42 países e a liberdade de imprensa em 23% dos países avaliados. Nos Estados Unidos, quase metade dos 30 indicadores utilizados pela International IDEA atingiu os níveis mais baixos desde 1975, incluindo independência judicial, liberdade de imprensa e expressão, acesso à justiça, eficácia parlamentar e igualdade económica. O secretário-geral da International IDEA, Kevin Casasamora, considera que o declínio norte-americano está a enfraquecer os mecanismos de controlo e equilíbrio internos e a reduzir a confiança no multilateralismo e no Estado de Direito Internacional. O relatório adverte ainda que a regressão democrática aumenta as condições favoráveis a conflitos internos e internacionais, sobretudo em países politicamente frágeis, defendendo que o apoio à democracia deve ser encarado como uma prioridade de segurança. Apesar do quadro negativo, a International IDEA identifica avanços em países como Bangladesh, Nepal, Polónia, Sri Lanka e Síria, onde a mobilização social e a sociedade civil contribuíram para ampliar o espaço democrático. A África e a Europa concentraram as maiores parcelas dos declínios, enquanto que a Ásia e o Pacífico lideraram nas melhorias. A Europa continua, contudo, a ser a região com o melhor desempenho democrático global, reporta a Agência de Notícias de Cabo Verde. Para Casasamora, investir na democracia significa também investir na paz, uma vez que instituições mais fortes podem reduzir as condições que favorecem conflitos e constituem uma alternativa menos dispendiosa às respostas militares. Com esta informação, concluímos as informações aqui na sua rádio comercial. Vamos agora repor os títulos. Associação dos Guineenses descarta perseguição e classifica episódios de violência na praia como crimes isolados. Polícia Judiciária detém 3 pessoas no Porto da Praia. Tentavam enviar droga para a Ilha do Maio. Pero Gaita representa Cabo Verde no MIMO Festival 2026 no Brasil. O OMS reitera garantias de que vacinas são seguras e não causam autismo. Chegamos ao fim das informações aqui na sua rádio comercial. Em nome da equipa que esteve consigo, eu, Edilton Ares, desejo a todos votos de boa tarde e continuação de uma boa semana.

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6: A Polícia Municipal da Praia convoca os 53 agentes de segunda classe admitidos no concurso público a apresentarem-se no dia 27 de setembro, às 8 horas, no Centro Nacional de Formação da Polícia Nacional, Quartel Escola, para o início da formação. A convocatória foi emitida pelo Ministério da Administração Interna através da Polícia Nacional. O ato de abertura da formação ocorrerá no dia seguinte, 28 de setembro, com horário a indicar, após a apresentação dos candidatos da Praia, aos quais se juntarão também os agentes de São Domingos, São Felipe, Fogo e Boa Vista. A Polícia Municipal da Praia informa ainda aos agentes que é proibida a entrada de alimentos no quartel-escola. A Casa de Jogos da Cruz Vermelha de Cabo Verde informa todos os jogadores os resultados do concurso número 37/2026, realizado no sábado 12 de setembro de 2026. Números sorteados no Totoloto: 5, 14, 25, 29, 35 e 45. O primeiro prémio não teve vencedores. O segundo prémio teve 13 vencedores que receberam 33.279 escudos cada. O terceiro prémio teve 602 vencedores que receberam 2.395 escudos cada. O quarto prémio teve 8.098 vencedores que receberam 213 escudos. Números sorteados no Joker: 77, 16, 82. O primeiro prémio não teve vencedores. O segundo prémio teve 2 vencedores que receberam 444.351 escudos cada. O terceiro prémio teve 8 vencedores com 54.928 escudos cada. Quarto prémio teve 73 vencedores que receberam 10.032 escudos cada. Os prémios estão sujeitos a imposto de 20% de acordo com a legislação em vigor. Previsão para o próximo concurso número 38/2026. 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
1: Meio-dia e meia, 11:30 nos Açores.
2: Alexandre Bastos está de volta e pode ir a jogo em Milão. Já Gonçalo Ramos antecipa o reencontro com o Benfica em San Siro e garante agora sente-se importante na equipa de Ruben Amorim. A UEFA muda o formato da qualificação para os europeus e mundiais e aproxima o futebol de seleções da Liga Milionária. Escutamos ainda a guarda-redes camaronesa que desafia Lena Paulus pela baliza do Benfica esta temporada e as novidades sobre os mundiais de ciclismo com João Almeida e Afonso Eulálio a correrem com as cores de Portugal.
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2: Marco Silva já pode escolher entre Daniel Banjaki ou Alexander Bá para o jogo de amanhã em Milão. O lateral dinamarquês está recuperado, treina esta hora com a equipa do Benfica no Seixal, em pleno depois de ter falhado os últimos dois jogos do Benfica. Marco Silva deve mudar algumas peças da equipa do Benfica para este jogo em Milão, diante do AC Milan na Liga Europa. Isto a pensar no encontro de domingo que vale a liderança do Campeonato Português no Estádio do Dragão frente ao Futebol Clube do Porto. Entretanto, do lado do AC Milan, de Ruben Amorim, em entrevista à UEFA, Gonçalo Ramos, o avançado português que custou mais de 70 milhões de euros ao emblema italiano, garante que esse preço, essa etiqueta, não o intimida.
3: Eu não sinto tanta pressão de...

0: de ser o jogador mais caro. Claro que há pressão, mas eu acho que acima de tudo a pressão é de representar um grande clube, ter a exigência de ganhar, de trazer títulos para o clube. Eu acho que maior pressão do que essa não existe. A grandeza do clube atraiu-me imenso. É impossível quase dizer que não a um clube deste tamanho e com esta grandeza.
1: Pesou também na decisão de Gonçalo Ramos trocar o bicampeão europeu Paris Saint-Germain pelo AC Milan de Ruben Amorim, o papel que o treinador definiu para ele nesta equipa.
0: Eu adoro estar nesta posição, adoro sentir-me importante. Sei que tenho capacidade para ajudar, não só com golos, porque muitas vezes isso é só aquilo que as pessoas veem, mas quem joga, quem treina, sabe que o futebol é muito mais do que isso. Eu sou um avançado que contribui imenso para a equipa, para trazer essa vontade e tentar incutir alguma mentalidade vencedora que eu sinto que tenho e sinto que posso trazer para cá.
1: Gonçalo Ramos, que treina esta hora em Milanello, às ordens de Ruben Amorim, uma equipa do AC Milan que volta a contar com uma das grandes figuras do plantel, Christian Pulisic, médio norte-americano, está de regresso às opções. Ele falhou o arranque da temporada por lesão. O AC Milan tem todos os jogadores à disposição de Ruben Amorim nesta altura. Um reencontro entre dois clubes que tem um registro muito negativo na Europa do futebol para o Benfica. Rita da Silva Vieira.
2: O histórico não é animador. Ao longo dos anos, o Benfica e o Milan encontraram-se 6 vezes, todos em jogos da Liga dos Campeões. Em um deles, o Benfica saiu com uma vitória. A primeira vez que se defrontaram foi na final da Taça dos Campeões Europeus, em 1963. Derrota do Benfica em Wembley, por 2-1. Quase 30 anos depois, o segundo encontro, nova final, nova derrota, desta vez por 1-0 em Viena. Os 4 jogos seguintes ditaram mais 2 derrotas e 2 empates. O Milan é uma das equipas do mundo com a qual o Benfica tem pior registo, apenas 3 golos marcados. Eusébio, na primeira final em 63, e depois Nuno Gomes e Maxi Pereira na fase de grupos da Champions em 2007. Agora, uma nova competição, os encarnados esperam conseguir nova sorte.
1: Ruben Amorim, o treinador do AC Milan, antecipa daqui a alguns minutos o jogo em Milão. Mal termina o treino do AC Milan em Milanello. Já o Benfica viaja durante a tarde para o norte de Itália e ao final do dia, Marco Silva vai também antecipar este duelo entre o AC Milan e o Benfica na primeira ronda da fase principal da Liga Europa. Entretanto, Vangelis Pavlidis foi nomeado avançado do mês para a Liga, a votação habitual de capitães de equipa e treinadores do Campeonato Português. Ele bateu a concorrência de Gonçalo Paciência, jogador do Santa Clara, também em destaque no Campeonato Português, e apenas por alguns votos, uma votação muito equilibrada na eleição do melhor avançado do mês na Liga Portuguesa. Já Bruma despede-se do Benfica e garante que o tempo que passou no Estádio da Luz foi para ele inesquecível. Um avançado que custou 6 milhões e meio de euros há quase um ano e meio, sai agora a custo zero do Benfica, desvincula-se do clube para assinar pelo Ares de Salónica. Numa mensagem publicada nas redes sociais, o internacional português agradece a Rui Costa, o presidente do Benfica, que diz que esteve sempre ao lado dele. Bruma vai jogar agora no Ares Salónica e é nesta cidade que, ao longo da manhã de hoje, a UEFA está a aprovar várias alterações nas competições de seleções dos próximos anos. Aproxima a Liga das Nações e as fases de qualificação de campeonatos da Europa e também de campeonatos do mundo, do formato da Liga dos Campeões de Clubes, Bruno Sousa Ribeiro.
3: No que respeita à Liga das Nações, ela passa das atuais 4 ligas para 3 ligas de 18 equipas. Cada liga é composta por 3 grupos de 6 equipas que jogam 6 jogos contra 5 adversários diferentes. Já as qualificações da UEFA para o Europeu e Mundiais também adotam uma estrutura por divisões. A Liga 1 é composta pelas 36 equipas das divisões A e B da Liga das Nações e a Liga 2 composta pelas restantes 18 equipas das divisões C e D. Tal como na Liga dos Campeões atual, na Liga 1 há 3 grupos de 12 equipas sorteadas. Cada equipa joga 6 partidas, em casa ou fora, contra 6 adversários diferentes. Em resumo, tudo muito semelhante ao novo formato da Liga dos Campeões, que passa a ser aplicado à Liga das Nações e às qualificações para campeonatos de Europa e campeonatos do mundo. A nova mudança é ratificada, aprovada hoje, e é para entrar em vigor na época 2028-2029.
1: Ou seja, para o puramente para o Campeonato do Mundo de Futebol organizado por Portugal, por Espanha e também por Marrocos, embora Portugal não tenha de passar aí pela qualificação, porque tem um lugar garantido nessa fase final. A UEFA decidiu também esta manhã que a final da Liga dos Campeões vai regressar a Camp Nou, em Barcelona, 30 anos depois da última final, entre o Bayern Munique e o Manchester United, uma final que ficou para a história da competição. A UEFA anuncia assim a final de 2028-2029, no remodelado estádio do Barcelona, que para já continua em obras. São mais de 104 mil lugares sentados nesse novo estádio, um dos estádios do Campeonato do Mundo organizado por Portugal, Espanha e também por Marrocos. Antes dessa final, em 2027-2028, é a vez de Munique e do estádio do Bayern Munique receber a final da principal prova europeia de clubes. Já a Liga Europa tem como destinos nos próximos anos Bucareste e também a cidade sérvia de Belgrado. O próximo adversário do Sporting na Liga dos Campeões vai mudar de treinador nos próximos dias. O jornal francês L'Equipe adianta que Dino Topmüller tem as horas contadas no Lens e vai sair do clube do norte de França, próximo adversário na segunda ronda da Liga dos Campeões da equipa do Sporting. Há, entretanto, novidades também sobre o futebol de seleções. Uma dupla do Benfica convocada para defrontar Portugal pela seleção da Noruega. Ståle Solbakken, o selecionador norueguês, divulgou os eleitos para os primeiros jogos da Liga das Nações, eleitos com Fredrik Aushnes e também com Andreas Schjelderup, convocados para defrontar Portugal nos jogos das próximas semanas. Já a seleção da Coreia do Sul chama Wang In-boom, jogador do Futebol Clube do Porto, para 4 jogos particulares numa longa viagem até à Coreia do Sul. Os 4 jogos são em Seul, com o Equador, a Venezuela, o Uruguai e também o Uzbequistão. Esta seleção da Coreia do Sul, que tem no próximo mês de janeiro Taça das Nações Asiática. Futebol Clube do Porto que tenta ainda recuperar, a tempo do jogo com o Benfica, 2 peças fundamentais na equipa. Falo de Victor Froholt e também de Oscar Piatuszewski. No boletim clínico dos Dragões, os 2 jogadores continuam em treino acondicionado e, portanto, a recuperar ainda dos problemas físicos que os têm afastado dos últimos encontros, mas com esperança ainda do Benfica de poder contar com o dinamarquês e com o polaco para o jogo de domingo, que vale a liderança do Campeonato Português, para já com vantagem antes do jogo para a equipa do Futebol Clube do Porto. Já no Sporting, João Simões está de regresso, já somou minutos pela equipa B, 5 meses depois da última partida. A equipa B do Sporting perdeu por 2-1 com o Lusitânia Lourosa, a equipa que lidera o Campeonato da 2ª Divisão. Na 2ª Liga, o Feirense anunciou esta manhã o regresso do treinador Rui Ferreira. Ele entra na equipa depois de 5 derrotas consecutivas, um mau arranque de temporada que ditou a saída do técnico Mário Nunes. Em Itália, o treinador do Torino elogia Daniel Bragança, jogador emprestado pelo Sporting, e espera que o médio possa ter um papel importante na equipa já depois da pausa para as seleções. Inácio Abate lançou Daniel Bragança ao intervalo do jogo com a Roma, de Rodrigo Mora.
4: Ele é um jogador muito inteligente e fundamental para nós, pela qualidade, pela leitura de jogo e pela presença em campo. Ele tem muita segurança com a bola, por isso estamos ansiosos para trabalhar com ele durante a pausa e aprimorar a condição física dele.
1: O antigo jogador do AC Milan, agora treinador do Torino, Abate, que conta com Daniel Bragança para os próximos jogos do Torino e com a melhor condição física do esquerdino, jogador emprestado pelo Sporting. Para já, o Torino perdeu por 2-0 com a Roma. Roma e Inter, e como equipas que lideram o campeonato italiano, venceram na jornada de ontem. O Benfica, no Benfica, na equipa feminina, há uma concorrência forte agora pela posição de guarda-redes. O Benfica já tinha Lena Pauwels como uma das figuras do campeonato e da equipa na baliza, guarda-redes alemã, e acrescenta esta temporada Micaela Ibinha, uma jogadora que foi eleita a melhor guarda-redes da Taça das Nações Africanas no último verão. A TSF, ela explica o que aconteceu no jogo, o que ficou para a história, defendeu 4 grandes penalidades na mesma final.
5: Je pense pas que c'est peut-être quelque chose de surprenant, j'étais concentrée.
6: Não foi surpreendente para mim, eu estava focada e com o apoio das minhas colegas de equipa. Fiz o meu trabalho como guarda-redes e acho que foi um bom momento. No Benfica também trabalhamos muito estes aspectos e na seleção também trabalhamos bastante. Numa competição como esta eu tenho que estar preparada para qualquer situação e foi o que aconteceu.
5: C'est tout cela qui nous a aussi accompagné.
1: Nesta conversa com a repórter da TSF, Rita da Silva Vieira, Micaela Biina, garante-se também que está preparada para, se for necessário, jogar na Liga dos Campeões.
5: Bien sûr, c'est le rêve de toutes joueuses jouer la Champions League.
6: Claro que é um sonho jogar na Liga dos Campeões, mas como já disse, o mais importante não sou eu. O mais importante é aquilo que eu posso trazer à equipa para podermos alcançar os nossos objetivos. Por isso, se durante a época surgir a oportunidade de jogar na Liga dos Campeões, vou estar muito feliz a defender as cores do Benfica.
1: A espreitar já uma oportunidade no jogo a 22 de setembro frente à Juventus, que é o jogo de estreia na fase principal desta competição. Jogo em Turim para a equipa feminina do Benfica, um encontro da Liga dos Campeões que está relato na TSF. Na cidade, a cidade de Nairobi vai receber a primeira edição dos Mundiais de Atletismo em solo africano. A prova acontece já em 2029, numa decisão anunciada pela World Athletics, que tutela o atletismo a nível mundial, uma federação internacional que entrega também a Munique os campeonatos do mundo de 2031, campeonatos que estão entre os Jogos Olímpicos de Los Angeles e os Jogos Olímpicos na Austrália, em Brisbane. Já no ciclismo, estão convocados agora os ciclistas portugueses para os campeonatos do mundo deste ano, destino Canadá, a cidade de Montreal, com João Almeida e Afonso Eulálio a liderarem a equipa portuguesa de ciclismo de estrada para a prova em linha. São 6 os ciclistas nacionais para esta competição. Afonso Eulálio, João Almeida, mas também António Morgado e Ivo Oliveira, ainda Tiago Antunes, que esteve recentemente na Volta a Portugal em bicicleta, e também o veterano Nelson Oliveira. As escolhas de Walter Sousa, o novo selecionador, contam também para o contrarrelógio individual com Ivo Oliveira e ainda Nelson Oliveira, dois ciclistas a representar-se a equipa portuguesa. Já no setor feminino, prova em linha com Daniela Campos, Raquel Queiroz e Beatriz Roxo.
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1: Boa tarde, bem-vindo ao nosso espaço de hoje, edição de terça-feira. Não só conta com 15 de setembro de 2026. Não te pensa que boa tarde está ótimo, melhor ainda ali na frequência desse programa e também dessa frequência de rádio, que é a Rádio Comercial, nessa edição de terça-feira. Então aproveita desde já, manda aquele abraço e cumprimenta tu nos rádio ouvintes, tanto ali no país, mas também como na diáspora de partes do mundo, onde as emissões a ser ouvido e escutado, claro, via nosso site, que é www.radiocomercial.cv, e ali no país, também via www.radiocomercial.cv, e também via nosso a frequência 99.9 FM. Nós aproveita desde já, manda nos abraço especial, que também para tudo bem na casa e nos hospitais, com votos de melhoras, muita saúde e breve recuperação. Abraço também para aniversariantes do dia, já no votos de parabéns e felicidades. Abraço também para nossos estimados condutores, sempre socorro nas estradas e país, que se deve sempre em linha de conta, uma condução segura, responsável e preventivo, e que se evita a condição de risco ou exagero. Também abraço lá para o taxista Morgadinho, abraço lá para tocar no maquinista, abraço lá para Joy Motoristas e também tantos outros condutores. De forma especial, também um abraço para os nossos demais condutores, que exprimem sempre uma condução segura e responsável. Também um abraço para Turo Cruz na cadeia, com votos de força e coragem. Abraço também para Turo Barbeiros, que sempre ouvindo e te serve de ponte com outras pessoas ouvindo. Um abraço para eles e continuação de um bom trabalho e uma boa semana. De forma especial também para Barbaria Gomes, Lina Tchara, Santo António. Abraço lá para Agostinho Gomes, Rui Gomes Equipa, esse que tem peso altura de ano. Cortes morenos e atrativos para crianças, mulheres e homens. Barbaria Gomes tem esse lema forte, sempre acompanhando as tendências. Essa fica ali na Tchara Santo António, ao lado do antigo espaço Sobolha. Também não te aproveita, mandar um abraço para esse grupo de amizade que foi criado ali na Rádio Comercial. Para todos os elementos integrantes desse grupo, um abraço e continuação de uma boa semana. Não tem Lucina na zona de Tchara Madre, não tem Inês na zona 4 de Ponta d'Água, não tem Ana de Calbicera, não tem Emanuela de zona de Encaixou, não tem Prata de Caiada, não tem Martina, não tem Levinha, não tem Dona Isabel e Mena América e tantos outros a parte desse grupo. Um abraço e continuação de uma boa semana. Para os ouvintes que participam conosco durante uma hora de programa, tem dois números, que é Power Swag, WhatsApp e Viber, 981-31-29, e não tem dois números Play, que é 939-12-64. Também recebi nossa tarde de hoje com o Levi Santos, com esse tema Pamonte.

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9: E assim, depois da nossa pausa comercial, rapidamente, nós abrimos algumas informações da atualidade. Então começa para tempo que está a fazer ali na praia. Às 24 horas, máxima de temperatura de 28 graus. Umidade 76%, probabilidade de chuva de 10%, vento de sopro 24 km/h. E tempo previsto para ser de praia para às 24 horas, nublado. Então, a partir daí, está nos ouvintes para interagir connosco via 981-31-29 e 939-1264. Que não tem o nosso primeiro inscrito sempre presente, que é Morgadinho Cardoso, taxista, sempre presente na nossa tarde. Ele que te aproveita, manda um grande abraço para a tua comunidade foguense, que é esse que está residente, mas também que é esse que está fora na diáspora. E de um forma muito especialmente para tudo que é esse, familiares e família de que as pessoas que perderam vida naquele trágico acidente de aviação que aconteceu na Ilha de Fogo. Então, no tabaco para a música, escolher então para Morgadinho Cardoso, que é José Laço, Gerfogo.

Assim é o nosso tarde rádio comercial. Não também interrompei as músicas para não bem entrar já no nosso espaço de convidado para esta tarde. Para não bem conhecer então é jovem artista cabo-verdiano que recentemente esteve a participar num festival na Cabo Verde. Ele também que tem na agenda também outros lugares para atuação. Não também conhecer então se história na música, o que ele tem feito na música, na, se precisa, instante.

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1: Sim, eu não tinha prometido, já não sei com o nosso convidado em estúdio ali na Rádio Comercial, não está a passar para cumprimentar o nosso convidado, Gerson Spencer. Boa tarde.
2: Boa tarde.
1: Obrigado por ter aceito o nosso convite e para bem conhecer um bocadinho ali a vida artística depois do lançamento do segundo álbum, Livre. Sim. Também que se tem tido aceitação não só ali no país, mas também fora. Mas antes, não bem pegar de livro, não está bem. Bailando o início de Gerson Spencer com aquele primeiro álbum, né? A Voz no Fundo, né? Eu gostava. Sim. Também, eu contava a nós um pouco sobre esse álbum, A Voz no Fundo, qual foi a essência, a importância, para nos conhecer um bocadinho desse álbum.
2: Boa tarde, doutor Alguém. Obrigado pelo convite. Rádio Comercial sempre está atento e não só também está daqui artista suporte. Que só para mim, mas não é que eu, artistas novos, tá, tenho uma oportunidade ali também. Não é isso. Se me... O meu nome é Gerson Spencer. Gostaria de lançar mais um álbum que Livre, mas em 2018 já tinha lançado um álbum Voz no Fundo. Uhum. Ok, sei lá, quase 9 anos depois. Uhum. Então, Voz no Fundo foi em 2018. Por acaso, ele tem músicas que tinha pessoas com che. Um que é Voz no Fundo, que é título de álbum, e um que é Se Bom Mostrando, uhum, que é música que está falando de chamada minha.
1: Uhum. É. Questões técnicas de álbum Voz no Fundo, muito gosto no fundo mesmo. Quem foi o grande produtor? Se Gerson contou com alguns participação.
2: Ok. Voz no Fundo foi um álbum totalmente patrocinado e produzido pela minha produtora Silvana Spencer, minha prima também, sempre te agradecer por tudo. Tem um começo e mbaba para a Holanda para fazer só aquele single, mas ele propôs aquela ideia que durante o próprio de por que não fazer um álbum, né? Então foi ele que produziu 100%. Minhas músicas normalmente não estou fazendo na guitarra, mas em termos de arranjamento, tudo foi Silvano Spencer que fez ele e lançou na 2018. Eu tenho 3 videoclipes. Uhum. Eu tenho 3 videoclipes e é composto para 9 músicas.
1: Uhum. E estilos de músicas que pessoas podem revisitar e as vozes no fundo? Que estilos de músicas que não podem encontrar nas vozes no fundo?
2: Lá, primeiro, é músicas tradicional de Cabo Verde. Está lá, tem um morna, tem um slow, tem um coladeira, tem um colazuc e tem um batuque. Então, eu tenho uma mistura lá de coisas com bons melodias. E também eu tenho aquela parte de original de Gerson Spencer também. Uhum. Mas é um álbum, ele te puxa tchau para tradicional de Cabo Verde, que é próprio um caminho que quer escolher.
1: E nesse primeiro álbum, Voz no Fundo, vou contar com alguma participação?
2: Não, participação na Voz no Fundo, não. No segundo álbum já não teve participação.
1: Uhum. E tem uma informação muito boa nesse Voz no Fundo. Foi um álbum feito entre Cabo Verde e Senegal, não é?
2: Sim, por acaso tudo que as músicas de álbum Voz no Fundo foi escrito na Senegal, daquela história também que me passou na Senegal, que nem que até imaginava se ele tinha impacto assim. Me passou aquela coisa, me pôs na música e botou aquele álbum lá. Tem tudo a ver com mim, né? Tem tudo a ver com a minha vida pessoal e amoroso, que as coisas. Uhum. Coisa que me passa sempre da pôr na música. Foi entre Senegal e Holanda, sim.
1: Uhum. Então, nota, houve alguns instantes de música Voz no Fundo que dá título ao primeiro álbum, né? Voz no Fundo.
2: Voz no Fundo é o primeiro álbum, sim.

0: Precisamente no estúdio então esse tema Voz no Fundo, que dá título ao primeiro álbum de Jason Spencer, Voz no Fundo. E já seria depois desse Voz no Fundo, também tem uma música de boa que subseteu nesse álbum, que é Sibu Mostan.
1: Sibu Mostan, sim. Foi o último música que eu não pôr na CD, foi o último. E nem ele que tem videoclipe, mas em música mais ouvir, em termos de visualização, em termos de... Também eu gostei, estou contente por mostrar-me num vídeo, que está tocado na noite, na praticamente orilha de Cabo Verde, uma música que já tem 9 anos, mas ele só toca e foi o último, mas ela só continua a ter um impacto espetáculo e ainda fica tão contente, porque até animar tão, deixa a hora minha.
0: Mas que estilo que está esse bom mostrando?
1: Estilo de música assim que se fala. Não fazer um colo azul, que ela é a ideia própria de Silvano também, fazer com mistura e de colorear com o azul. Então por isso que ele fica um cozinha diferente.
0: Você está gostando para esse impacto que ele tem estado a ter, muito em alguns concertos, com pessoas que
1: A mim praticamente quase, todo dia não, mas toda semana, estou a receber vídeos de pessoas que são algum tocatino ou algum chintar, sempre só toca aquela música. Então ele ficou com música já popular, assim, que ele está dando show moral. Então falou, uau, pronto. Nunca te imaginava, mas é tapão sapo. Música deixa uma hora minha tapão sapo.
0: Então não vem o belíssimo mostrão, ali com o Jason Spencer, essa música que você tem então um grande impacto ali na Cabo Verde e também na diáspora.

0: Assim, o Gerson Spencer, nosso convidado, no segundo grupo por ali, então, 12 temas desse primeiro álbum, Voz no Fundo e Cibu Mostrão. E Gerson, eu trabalho para o segundo álbum, Livre.
1: Livre,
0: é. Pegando já no título, o que é que o book quer dizer com Livre? O que é que não pode encontrar nesse Livre?
1: Yeah, livre, que é uma resposta curta. Livre como ser humano, livre como artista, né? Como o primeiro álbum, foi minha prima, meu produtor, Silvano Spencer, que dá aquele suporte, foi de ser. Então, desde mesmo, decidi desafiar a minha cabeça. Uhum. Foi difícil, foi 3 anos também, estive na Portugal, estou trabalhando para aquele parte de dinheiro, mas estou fazendo um a um. Uhum. Nesse álbum, já estou contando com mais produtores. Uhum. Já estou trabalhando com o Joey Delgar também, que era um sonho também, uhum, lá na Holanda. Foi uma experiência incrível lá no estúdio de Danilo. E também trabalhei com o Nito G também, ali de praia também. Onde como fazer 2 músicas com ele. E também fazer uma parceria com o Mito Cascas, uhum, que as músicas já é mais moderno, né? Uhum. E naquele álbum ali, ele até fugiu de aquele primeiro álbum, que é Licência. Uhum. Como também tem um morna, tem um coladeira, tem um colazuc e tem um batuque, ok? Então, yeah.
0: Em termos de números de faixas, não só falei quanto faixas?
1: 8 faixas.
0: 8 faixas.
1: 8 faixas, yeah.
0: Muito bem.
1: Eu tenho 8 faixas, yeah.
0: E pegando num desses temas que não também tem oportunidade... Esse tema Nha Terra
1: Germay.
0: Nha Terra Germay, sim?
1: Sim, Nha Terra Germay.
0: Tem uma homenagem à ilha, né?
1: A minha ilha, não tinha que te fazer. Não podia te fazer a Nha Terra, sim, mas é. Não, tem que te fazer uma coisa profunda para Nha Germay. Me dou na Nha Germay já. Vamos fazer-lhe uma homenagem.
0: Uhum. E esse tema também tem um vídeo. Quem foi produtor de vídeo?
1: O vídeo foi Atlanta Wilson Xavier, uhum, campeão também. É ele que. Foi por acaso, me com ele, com o Silvano, que idealiza aquele vídeo, mas o Wilson já dá aquele toque final que, quando ele mandou, falou: uau, exatamente aquilo é que eu creio. Uhum. Não só música, mas promover minha ilha, mostra o que uhum, não te vive ela dia a dia, aquela uhum, simplicidade, aquela coisa assim, uhum, original de Germain.
0: Muito bem, um cartão postal demais, né?
1: Exatamente. Aquele é aquele dia.
0: Eu ouvi então esse bom álbum Livre com esse tema Nha Terra Germay. É que sílaba que está, Gerson?
1: Esse é na mesma onda que se mostra um cola zuc. Mistura de colareiro com zuc.
0: Com zuc também.
1: Yeah.
0: Eu tive algumas figuras importantes nesse vídeo, né? Tabanca, algumas coisas.
1: Isso, né? Yeah. Aquela própria foi ideia de Wilson. Não me engano se esperava aquela. Aquela é uma surpresa que ele fazia em El Mandan, mas fica muito campeão. Uhum. Fica muito campeão.
0: Vou só contente para a forma que Livre está a ser ouvido e escutado para pessoas.
1: Não sei, contente porque o primeiro lança Sherry, com o Mítico Cascas, foi bem aceito. Depois lança Nha Terra também, e música que tem mais visualização também, bem aceita. E depois a nível de minhas fãs também, tinha o dando apoio naquela versão pendrive que eu fazia, nunca fazia um CD, mas fazia pendrive.
0: Ah, ok.
1: Que tinha pessoas a adquirir, mesmo ali na Cabo Verde, na Holanda, na Portugal, Luxemburgo, Merck. Então, se eu contente.
0: Aí não tem mais disponível ainda, mas...
1: Tem o tio.
0: Quem que puder só contactar, né?
1: É só contactar, não te manda para correio. Uhum. Por acaso, vamos na praia até amanhã. Uhum. Por acaso, aliás, hoje mesmo tenho que trabalhar a fazer uma entrega.
0: Okay.
1: Já depois de entrevista, sim. Uhum. Mas só dá um fala na Facebook, não está a fazer questão de...
0: Gerson Spencer, né?
1: Gerson Spencer.
0: Então, no Bentão é esse. Nha Terra Germay.

0: Nosso convidado em estudo, Gerson Spencer. E Gerson, estive para Cabo Verde, não para passeio, mas estive a participar recentemente no Festival de Bixrocha, né?
1: Exatamente, foi um convite de Câmara Municipal, graças a Deus, correu tudo bem.
0: Contando-me o que foi.
1: Correu tudo bem. Às vezes mesmo com uma coisa diferente, levou uma banda 100% de Germain. Pronto, para aquele pessoa se fala, para aquele que enxinde, corre tudo direito. Claro que me ainda quer sempre mais e melhor, a mim, uma pessoa assim, um bocadinho profissionista, ainda querer ganhar máximo em tudo, mas foi positivo, se estou contente e promoção se continua. E já andava para. Amanhã andava para Portugal, mas quinta-feira andava para a Holanda, entendeu?
0: Mas um show, né?
1: Um show lá na Holanda, dia 26. Mês de outubro andava para a Itália, mês de novembro andava para mais um lugar, mas ainda nunca podia falar. Depois esta anúncia, mês de dezembro também não tenho plano. E além de que esse show que pessoas se convidam, você está fazendo o próprio lançamento na cara ilha de Cabo Verde. Vamos começar na praia. E não só Cabo Verde também, vamos fazer na Senegal, na Portugal, tudo. Mas aquele dia tinha show de lançamento, sim.
0: E para dezembro também botas ali na Cabo Verde, não é?
1: Fé em Deus.
0: Muito bem. Yeah. E Gerson, e tem um tema do Bo Livre, não tem um peganês tema Livre, não é? Que terá título, não é? Aí é o segundo álbum. Papiando um bocadinho desse Livre, naquele estilo que está, para nos conte também um pouco desse tema.
1: Livre é de título em álbum, é uma música para mim que é mais profundo. É um morna, né? Ele começa slow, mas é um morna. Ele teve participação de Palim Vieira, e o produtor foi Silvano Spence. E para mim é uma música que merece uma atenção de pessoas, apanhou-se ouvir, apanhou-se apreciar a letra e entendi que o Zé e bem naquele álbum ali. Né? É isso.
0: Ouvi então um bocadinho desse Livre.

0: Então, Gerson Stubbe, então, é Livre, que terá título do segundo álbum Livre. Gerson, que está de mala feita para a Holanda, para o show de próximo fim de semana. Em termos de contactos, Mocosta, redes sociais e outras plataformas digitais, para pessoas que querem conhecer, que têm acesso ao álbum Livre, e também contacto de espetáculos e concertos.
1: Pois, na tua plataforma, este é Gerson Spencer, que eu esqueci, é uma Gerson Spencer, mas com G, né? Tem outra,
0: pesquisar
1: com J, como tem aquele Gerson. E na tua, nas redes sociais, tanto tem YouTube, Instagram, Facebook, TikTok, é Gerson Spencer. Lá, qualquer um, eu poderia mandar uma mensagem. Se poderia mandar uma mensagem, mas ainda trouxe um tempo sempre para aquela revisão, para saber o que está acontecendo. Tem um e-mail, mas eu poderia... Poder entrar em contato comigo no Facebook, Instagram, que tem problema.
0: E... Ainda livre, álbum livre está disponível, né? É
1: sim,
0: feito
1: sim.
0: Tipo na pendrive, né?
1: Yeah. Tem aquele físico, para quem quer aquele apoio e suporte também, mas para quem criou o Bill também, e ele está no YouTube, no meu canal, sejam bem-vindos, meus bem-vindos, pesquisa Gerson Spencer, não tem nenhum canal oficial, é Gerson Spencer Oficial GSP Pro. Que se atuem esse trabalho novo e que também se tem esse futuro trabalho também.
0: E Gerson, nesse momento, mora na...
1: Na Porto. Portugal, sim.
0: Quanto tempo que Gerson já está lá?
1: Sabemos fazer 4 anos, na novembro. Está fazendo 4 anos na Porto.
0: Muito bem. E Gerson, não tem curiosidade, não tem esse Deixa Moda Mie com cover IA?
1: Ah, aquilo que e inteligência artificial fazer aquele cover, por acaso, não gosto dele, não é muito alguém também, a Charles sabe. Um DJ que está sendo na Suíça, então sempre ele manda uma mensagem, ele fala, eu gosto dele, aquele música, uma primeira vez que eu ouvi aquele música, ele pergunta, como que ele ainda é? E depois, ele fica encantado aquele música, então ele faz ele, ele põe na coisa, não ouvi, ele manda, ele identifica, vamos mandar aquele música ali, mano. E foi fixe, e gostei dele.
0: Estou para o nome desse cover ali, e a música

0: Sabe, sabe, sim.
1: Me cantou um ouvido e falou, me menta por um tobilo. É incrível,
0: Muito bem, Gerson, último pergunta, digamos assim, de nossa conversa, em termos de projetos. Eu sabia que você está focado nesse livro, mas sempre atrás de um álbum. Artista ainda pensa na próxima. Como que está preparativos? Como que está para quando que é possível também ter mais singles e próximos trabalhos?
1: Mais trabalho, yeah. Nesse momento foco em livro. Vamos focar no livro. Uma promoção, você acredita que para mais o fazer é que é suficiente. Então, tenho ideia de um ano de promoção. O livro ainda que tem um ano. Para fazer na tudo ilhas, de Cabo Verde. Fim de Deus, que é o meu objetivo. Para fazer para chegar naquelas pessoas que tinha fã também naquelas outras ilhas. E também, ter uma música também. Que fazer uma música com o Joy Delgado. Tenho ideia de fazer. Fim de Deus também com o Daps. Gosto de me explorar mais coisas. Me realizar tudo que ele tem na minha cabeça. Com grandes produtores. E também fazer algumas colaborações. Mas tem que ser uma coisa real, né? Tem que ter sentido, tem que ser real. Queria fazer algo também com o Lil Mar. Por acaso, ontem dia ali no Contão. Falo, de nós. Está bem na hora certa. Então, talvez em 2027, poder lançar um single. Uma surpresa com um artista novo, um produtor novo. Mas foco, nesse momento, de próximo ano, é fazer promoção de um novo álbum, Livre. É aquele que é foco.
0: Então, Gerson, não sabendo chegar ao fim de nossa conversa, não sei se você tem mais algum ponto para destacar sobre tudo aquilo que não fala ali, ou tudo aquilo que não fala já está o suficiente?
1: Pronto, além de pendrive também, tem as merchandise, tem camisa, fazer um série de coisas. Para quem que quer se apoio, para quem que fã de Gerson Spence, só entre em contato comigo. Do resto, eu te agradeço que as pessoas também que estão seguindo na rede social, que estão mandando mensagem, que estão deixando comentários positivos, porque ela está motivante. Músicas é coisas que estão passando. É que só para mim, mano, está fazendo também para animar outras pessoas, para dar outras pessoas força, mesmo na outra área também, para continuar a luta, mesmo que seja difícil, mas é assim, caminha para frente, para não ouvir sempre nós vozes no fundo e não ser livre, porque só, ou que não ser livre, só sendo livre é que não está sentindo feliz, né? Que não está atingindo aquela felicidade. Então desejo tudo de bom para tudo alguém, de coração aberto.
0: Nunca pode fechar, se nunca papiava desde o dueto pouco mito que se casse.
1: Mito, eu estava na mãe também.
0: Também estava, sim. Estava lá e o próprio me pensava que estava alguma coisa
1: a
0: de flan,
1: não, não quer expor para o flan. Bom, eu estou bem dentro de Cabo Verde. Falei, não, eu por acaso, como ontem ia ser de pedir para não dar aquele som na Beach Rush. Mas vou saber, coisa tem que ter uma boa preparação.
0: Yeah.
1: Então, me que fazia naquele ponto ali. Mas mostrando tudo aquela abertura, o mito é uma pessoa. Botar-se junto com ele, solta para rir, animar, assim, muito espetáculo. Então, ele falou ele, 10 de caixa, não está bem. Mas próxima vez, não está a cantar para morir. E tinha pessoas mesmo, no festival, quando sai junto, as falou, nossa, essa está esperava quando cantava aquele música ali junto. E, já, está a ficar para a próxima, mas pronto.
0: Tá bom. Gerson, e Boco, Mito, Cascas, Xeri, foi um trabalho bonito, foi um casamento perfeito.
1: Foi muito bom, foi espetáculo. Quando eu trabalhei com o Nito G, por acaso foi o primeiro single de álbum livre que entra. E estando junto com o Mito Cascas, ele louco, quando no final ele aceita louco também. Depois foi show positivo. Foi show positivo, isso continua a ser. E também, não está a fazer mais um. Uma coisa que já sabe-se, não está a fazer mais um dueto, fé no Deus.
0: Muito bem, Gerson, não te agradecer pelo tempo e disponibilidade, estando ali da fala de Bocareira Musical, esse primeiro álbum Voz no Fundo, olhando também para o segundo álbum Livre e também olhando nessa promoção e divulgação desse Livre e boa atuação no festival na Praia de Bicho Rocha. No fim de semana, vou estar lá na Holanda, vou ter também outros palcos para Pisa. Então foi um momento descontraído, não fala acerca de boa vida artística. Eu desejo tudo de bom e que brevemente vou também estar na Cabo Verde para mais shows. Vou também terminar com esse tema Boi Mito Cascas, Xeri. Recordando rapidamente que esse espaço foi coordenado para mim, Edilton Agues, técnica de Edmir Miranda, Aquele abraço.

E assim nota prosseguirem a estar de boa música, depois no espaço de entrevista, no também avançar para a música pedida de nós, rádio ouvintes, e Taini Moreno na Tchara São Felita, pedindo mesmo música de Bugui Martins e Sabe. Então, aquele abraço para boa preferência, boa escuta, e nota aproveita também a música para nos despedir. Daqui a pouco, nota estou com o síntese para esta tarde, e a partir de 5 horas da tarde, de Mir Mirana, está fazendo uma boa seleção musical. Até por volta de 18 horas, 6 horas de tarde, que nossa emissão entra com normalidade. Então, aquele abraço, bye bye, até amanhã.

Muito boa tarde, vamos às notícias a esta hora. A Câmara Municipal da Praia anunciou hoje o alargamento da cobertura da feira de domingo Monachon, na Sucupira, para acolher mais feirantes e melhorar a circulação no recinto. De acordo com informações avançadas pela autarquia, a cobertura de lona será prolongada até a parte de trás da feira, medida que permitirá aumentar a área disponível para as vendedoras e libertar os corredores de modo a facilitar a circulação das pessoas. A decisão surge 2 dias após o regresso da Monachon ao Sucupira, onde no primeiro domingo sobre a nova cobertura, várias bancas ainda não estavam montadas até às 11 horas e alguns vendedores permaneciam sem espaço definido para instalar os seus produtos. Além do alargamento da cobertura, a Câmara Municipal da Praia anunciou a instalação de uma MAP no local, destinada a facilitar a orientação dos visitantes e a organização da feira. Segundo a mesma fonte, o guia visual vai apresentar a divisão dos setores por tipo de produto, a numeração de cada posto e a identificação dos vendedores. A Monachon voltou ao Sucupira no domingo 3 de setembro, depois de ter funcionado temporariamente na Avenida Cidade de Lisboa. A mudança foi coordenada pelo Serviço Público de Abastecimento do município da Praia, SEPAMP. A Câmara de São Filipe divulgou hoje os dados de uma conta bancária solidária criada para receber contribuições destinadas ao apoio às vítimas e familiares afetados pelo acidente ocorrido 5 de setembro em Campanas de Cima. O anúncio foi feito pelo presidente da Câmara Municipal de São Filipe, Nuez Silva, durante uma conferência de imprensa, tendo explicado que a iniciativa surgiu na sequência de várias manifestações de solidariedade de pessoas, empresas e instituições, tanto de Cabo Verde como da diáspora, que pretende contribuir para apoiar as famílias afetadas. Segundo o autarca, as contribuições podem ser efetuadas através da conta número 521-551-610-004 no BCN, tendo indicado como código Switch BCN, como banco correspondente em Portugal, o Santander Tota. Nuez Silva apelou às instituições públicas e privadas, empresas, organizações de sociedade civil, imigrantes e cidadãos em geral, para contribuírem dentro das suas possibilidades para esta conta, garantindo que os apoios serão canalizados para as famílias das vítimas e para pessoas que continuam em tratamento hospitalar. Cada gesto de solidariedade pode fazer a diferença na vida de uma família que enfrenta neste momento enormes dificuldades, afirmou o presidente da Idealidade de São Filipe, que assegurou o compromisso da autarquia em garantir que o processo seja conduzido com responsabilidade, transparência e sentido de missão. O edil explicou que a criação da conta resulta sobretudo dos inúmeros contactos recebidos de pessoas interessadas em ajudar, mas que pretendia fazê-lo através de uma instituição que lhes oferece garantias de que os seus donativos chegariam efetivamente às famílias afetadas, avança a Agência de Notícias de Cabo Verde. Nuez Silva aproveitou ainda para agradecer às pessoas, empresas e instituições que já manifestaram solidariedade e contribuíram para o fundo, destacando os apoios provenientes de diferentes pontos do país e da diáspora. Perante a dor, Cabo Verde sabe-se unir-se e estender-se a mão aos necessitados, sublinhou. A autarquia de São Filipe apelou igualmente aos órgãos de comunicação social para ajudarem a divulgar a campanha, de modo a alcançar o maior número possível de potenciais doadores. A nível internacional, cerca de 3,5 milhões de moçambicanos enfrentam insegurança alimentar aguda, colocando o país entre os mais vulneráveis de África, num contexto de conflito armado, pressão económica e ameaças climáticas crescentes, segundo o relatório da Organização Africana ACRA. Moçambique continua a enfrentar uma situação de segurança alimentar mista, com condições de crise IPC fase 3 a persistirem nas áreas afetadas pelo conflito em Cabo Delgado e no norte de Nampula, refere-se no relatório Monitor de Segurança Alimentar, divulgado hoje pela Alliance for a Grain Revolution in Africa, ACRA.
organização africana com sede em Nairobi, que promove a transformação dos sistemas alimentares e o desenvolvimento agrícola no continente. De acordo com o documento, com dados de até agosto, aproximadamente 18% da população moçambicana analisada está em situação de insegurança alimentar aguda, colocando o país entre os mais vulneráveis da África Austral. Apesar do apoio proporcionado pelas reservas alimentares remanescentes e pela produção da segunda época agrícola em algumas zonas, a organização alerta que o cenário deverá deteriorar-se nos próximos meses. À medida que a época de escassez se aproxima e as reservas alimentares das famílias diminuem, algumas áreas deverão deteriorar-se para condições de crise em outubro e janeiro, impulsionadas pelos elevados preços dos alimentos básicos e pela redução do poder de compra, alerta-se no documento. Em Moçambique, a situação é particularmente preocupante em Cabo Delgado e no norte de Nampula, onde a violência armada continua a afetar o acesso a alimentos, mercados e meios de subsistência, agravando a vulnerabilidade das populações deslocadas. No plano dos preços, o milho principal cereal consumido no país registrou uma redução mensal de 2% em agosto, beneficiando da entrada das colheitas nos mercados de uma melhoria da disponibilidade do produto. No relatório, destaca-se igualmente o peso dos custos energéticos na economia moçambicana, apontando-se que o preço do gasóleo permanece 85% acima dos níveis registrados em março, uma das maiores subidas observadas na região, com impacto direto sobre os custos de transporte e produção agrícola. Acabamos assim de apresentar as notícias a esta hora. Continuação de boa tarde, uma boa preferência aqui na sua rádio comercial.

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1: Muito boa noite, estimados ouvintes. Nós estamos de volta com o nosso e o vosso programa. Estamos de volta com o nosso programa, aquele programa que ensina a palavra de Deus, versículo por versículo. Estamos em Deuteronômio capítulo 31, versículo 24. Deuteronômio 31, 24. O nosso estudo se estenderá até ao capítulo 34, versículo 12. O tema é o Cântico de Moisés. Oremos ao Senhor. Senhor Jesus Cristo, obrigado por esta oportunidade e nos abençoe com o nosso estudo de hoje. No teu santo nome nós oramos e esperamos. Amém. Tal como dissemos na edição passada, hoje estaremos então prontos para vermos a letra daquele que constitui o último hino de Moisés. Vamos começar a leitura do versículo 24, capítulo 31. Diz assim a palavra de Deus: e aconteceu que, achando Moisés de escrever as palavras desta lei num livro, até de todo as acabar, deu ordem Moisés aos levitas que levaram a arca do concerto do Senhor, dizendo: tomai este livro da lei e ponde-o ao lado da arca do concerto do Senhor, vosso Deus, para que ali esteja pro testemunho contra ti. Este livro que se fala aqui não é um livro do jeito dos nossos livros de hoje, com páginas e podemos folhear, não. Era um rolo ou até algumas tábuas de barro. Mas sabemos que nos dias de Moisés usavam rolos e esta lei estava escrita em um rolo. Lembremos que estamos na secção que chamamos de Última Canção de Moisés. Ele agora está a começar a dar o seu último relatório à nação. Ele chama para junto de si as 12 tribos, tal como Jacó tinha feito com os seus 12 filhos. Os 12 filhos agora transformaram-se em 12 tribos. Eles são agora uma grande nação. Moisés chama-os a todos. Versículo 27. Porque conheço a tua rebelião e a tua dura cerviz, eis que vivendo eu ainda hoje convosco, rebeldes fostes contra o Senhor, e quanto mais depois da minha morte, ajuntai perante mim todos os anciãos das vossas tribos e os vossos oficiais, e aos vossos ouvidos falarei essas palavras, e contra eles, por testemunhas, tomarei os céus e a terra. No versículo 29 diz: porque eu sei que depois da minha morte, certamente vos corrompereis e vos desviareis do caminho que vos ordenei. Então este mal vos alcançará nos últimos dias, quando fizerdes mal aos olhos do Senhor, para o provocar a ira com a obra das vossas mãos. Versículo 30. Então Moisés falou as palavras deste cântico aos ouvidos de toda a congregação de Israel, até se acabarem. Esta declaração que Moisés fez já remonta de 3.500 anos atrás. Ainda é válida e bem certa hoje. Ela foi literalmente cumprida. Isto também é bem certo para os humanos, pois Deus disse que o homem fora de Deus não passa de um corrupto. Basta olharmos por aquilo que somos hoje para dizermos que sim, isto é verdade. Passemos, estimado ouvinte, para o capítulo 32. Neste capítulo veremos que a nação de Israel tinha de aprender a canção de Moisés. Este hino era como o seu hino nacional. Foi um hino dado a eles por Deus. Na verdade, tal como já dissemos antes, a música é um fator muito importante na vida de uma nação. Alguém dizia: deixa-me escrever a música da nação e não me importo com quem escreve as leis. Em outras palavras, isto significa que a música tem muito mais influência do que fazer leis. Nosso problema hoje é o estado lastimável em que se encontra a nossa música sacra. Os primeiros 4 versículos deste hino constituem a introdução. Vamos começar a ler o versículo 1. Inclinai os ouvidos, ó céus, e falarei, e ouça a terra as palavras da minha boca. Estamos assim, estimados ouvintes, começando a ver a letra do Cântico de Moisés. Deus chama os céus e a terra para que testemunhem. E o que eles vão testemunhar? Devem testemunhar que que estas coisas são as condições nas quais Ele coloca este povo na terra da promessa. Quando chegar a altura de os tirar desta terra por causa de sua desobediência, Israel há de se lembrar deste chamado. A maneira como o livro de Isaías inicia ilustra muito bem isto. Vamos ainda ler Isaías 1, 1 e 2. Diz assim: Visão de Isaías, filho de Amós, a qual ele viu a respeito de Judá e Jerusalém, nos dias de Uzias, Jotão, Acaz e Ezequias, reis de Judá. Ouvi, ó céus, e presta ouvidos, tu, ó terra, porque fala o Senhor: Criei filhos e exalcei-os, mas eles prevaricaram contra mim. Quando Deus colocou seu povo na terra da promessa, ele chamou o céu e a terra para testemunharem o ato. Depois de 400 anos, quando o Senhor quis os tirar da terra por causa da desobediência, novamente chamou os céus e a terra para testemunharem. Estimados ouvintes, Deus faz as coisas à luz do dia. Ele é justo, mesmo quando colocou o seu povo fora da terra. Versículo 2, diz assim a palavra de Deus: Goteje a minha doutrina como a chuva, destile o meu dito como orvalho, como chuvisco sobre a erva e como gotas de água sobre a relva. Esta é a maneira como a palavra de Deus se apresenta. O salmista também disse: Ele descerá como a chuva sobre a erva ceifada, como os chuveiros que umedecem a terra. Salmo 72, versículo 6. Conheci uma senhora que perdeu seu marido, a quem amava muito. Depois da morte do marido, ela foi ter com seu pastor e disse que agora tinha compreendido o significado deste versículo 2 do Salmo 72, ou melhor, versículo 6. Enquanto ela estava muito abatida, Deus apareceu-lhe como chuva. Esta é a maneira que a palavra de Deus deve tocar nossas vidas. Quando chove, a terra abre-se para receber a água e ela limpa as folhas das árvores. Deus quer que a sua palavra toque nossas vidas da mesma maneira. Deus quer que a sua palavra toque nossas vidas como a água da chuva toca a terra. Versículo 3. Porque apregoarei o nome do Senhor, dai grandeza ao nosso Deus. Lamentavelmente, estimados ouvintes, hoje pouco ou nada se vê na nossa literatura que fale sobre Deus. Na verdade, o que acontece é que seu nome hoje é tomado em vão. Até aqueles que juram querem jurar em nome do nosso maravilhoso Deus. Versículo 4. Ele é a rocha cuja obra é perfeita, porque todos os seus caminhos juízo são. Deus é a verdade, e não há nele injustiça. Justo e reto é. Este é o hino sobre a rocha. Nesta canção, a palavra rocha é usada cerca de 7 vezes, e Jesus Cristo também é chamado aqui de rocha. Ele é a pedra da esquina que lemos em 1 Pedro 2, 6. Suas obras são perfeitas. Esta canção exalta grandemente nosso Deus. Na verdade, ele deve ser engrandecido por todos nós. Versículo 5. Corromperam-se contra ele seus filhos. Eles não são a sua mancha, é deles. Geração perversa e torcida é. Recompensai assim ao Senhor, povo louco e ignorante. Não é ele teu pai que te adquiriu, te fez e te estabeleceu? Deus é o pai de Israel pela criação. Aqui ainda não se menciona o aspecto da redenção. Deus é pai de toda a criatura no sentido de que foi ele que a criou. Deus criou Adão e ele foi chamado de filho de Deus. Mas infelizmente ele pecou. Depois disso, depois de terem dessas coisas todas, então ninguém mais que seja descendente de Abraão pode ser chamado de filho de Deus, senão por meio da fé em Jesus Cristo. A família humana pode ser considerada de gente nécia. Depois destes versículos, temos então uma parte que mostra a beleza do nosso Deus, nos versículos 7 a 14. Agora vamos ler o versículo 7. Lembra-te dos dias da antiguidade. Atentai para os anos de muitas gerações. Pergunta ao teu pai, e ele te informará. Aos teus anciãos, e eles te dirão. Quando o Altíssimo distribuía as heranças às nações, quando dividia os filhos de Israel uns dos outros, pôs os termos dos povos conforme ao número dos nossos dos filhos de Israel, porque a porção do Senhor é a seu povo, Jacó é a corda da sua herança. O versículo 8 é sempre algo pouco usual. Já li muitas vezes e muitas coisas sobre este versículo, mas nunca vi ninguém que o explique melhor. O versículo 8 diz, quando o Altíssimo distribuía as heranças às nações, quando dividia os filhos de Israel uns dos outros. Dizia eu que nunca encontrei uma boa explicação para este versículo. Mas isto pode significar que as fronteiras que temos hoje foram arranjadas de acordo aos filhos de Israel. Acredito que este assunto requer um estudo mais profundo, mas isto explica o porquê da sensibilidade da palavra de Deus. Quando não tem uma explicação plausível, é melhor não comentar. Versículo 10. Achou-o na terra do deserto e num ermo solitário, cheio de uivos, trouxe-o ao redor, instruiu-o, guardou-o como a menina do seu olho. Deus guardou e cuidou seu povo durante 40 anos no deserto, e ele os guardou como a menina do seu olho. Eu gosto muito disto. Estimados ouvintes, eu acho que vocês todos sabem o que é a menina do olho. A menina do olho é aquela bola que nós temos no nosso olho e que é a coisa mais sensível. E por isso, antes de ser atingida por um perigo, nós pestanejamos e então fechamos imediatamente o olho. É a coisa mais valiosa do nosso corpo. E aqui dizes, Deus guardou Israel como se guarda a menina do olho. Versículo 11. Como a águia desperta o seu ninho, se move sobre os seus filhos, estende as suas asas, toma-os e os leva sobre as suas asas. Assim só o Senhor o guiou e não havia com ele Deus estranho. Esta é uma grande declaração das Sagradas Escrituras. Quando os filhos da águia ainda não conseguem voar, permanecem no ninho e os pais cuidam deles. E quando começam a aprendizagem do voo, a nova criatura ainda não desanima bem ou não domina bem a técnica. Nestas ocasiões, a mãe coloca-se debaixo do pequeno pássaro para que não caia no chão. Assim volta com ela ao ninho e fica ali por mais alguns dias. Depois testam de novo o teste do voo. Esta é a maneira que Deus cuida dos seus. Algumas vezes Deus nos tira do ninho, não porque não nos ama, mas porque Ele quer que aprendamos a voar. Ele quer que aprendamos a viver para Ele. Esta é uma descrição bonita da vontade de Deus. Versículo 15. E engordando-se Jesurum, deu coices. Engrossaste-te e de gordura te cobriste. E deixou a Deus que o fez e desprezou a rocha da sua salvação. O que significa este nome Jesurum? Jesurum é o outro nome de Israel. Quer dizer, quem diz Jesurum e quem diz Israel diz a mesma coisa. Israel ficou farto e desperdiçou o resto. Este é um quadro que ilustra a sociedade moderna em que vivemos. Infelizmente, muitas vezes cristãos também têm se juntado a isso. Aqui podemos ver que este povo começou a engordar por causa da popularidade. Então, eles dispersaram a sua rocha. Este é o problema de ser muito rico ou de ser muito popular. É muito fácil, quando se é rico, de esquecer Deus e, sobretudo, quando todas as coisas são facilitadas. O versículo 16 diz assim, com deuses estranhos o provocaram a zelos, com abominações o irritaram. Sacrifícios ofereceram aos diabos, não a Deus. Aos deuses que não conheceram, novos deuses que vieram há pouco, dos quais senão estremeceram os vossos pais. E esqueceste-te da rocha que te gerou, e em esquecimento puseste o Deus que te formou. Na secção seguinte, que vai dos versículos 19 a 25, nós vemos o julgamento de Deus sobre o seu povo por o terem esquecido. Vamos ler ainda o versículo 19 e 20. O que vendo o Senhor os desprezou, provocado a ira contra os seus filhos e as suas filhas, e disse: esconderei o meu rosto deles, verei qual será o seu fim, porque são geração de perversidade, filhos em quem não há lealdade. Deus agora diz-lhes que se esconderá deles. Isto significa que ele não se manifestará mais a eles. A secção de 26 a 42 mostra como Deus anseia pelo seu povo. Vamos ler 26 e 27. Diz assim a palavra de Deus: eu disse, por todos os cantos os espalharia, faria cessar a sua memória de entre os homens. Se eu não recear a ira do inimigo, para que os seus adversários o não estranhem e para que não digam: a nossa mão está alta, o Senhor não faz tudo isto. Aqui nós vemos, Deus diz que irá espalhar Israel por toda a terra, por tudo que é canto desta terra. Mas Deus disse: eu temo os seus inimigos que possam exterminar o meu povo. Assim ele disse: não quero que o inimigo extermine o meu povo. E também para que o inimigo não diga: a nossa mão está alta, o Senhor não fez tudo isso. Versículo 28 e 30. Porque são gente falta de conselhos e neles não há entendimento. Oxalá eles fossem sábios, que isto entendessem e atentassem para o seu fim. Aqui nós vemos, estimados ouvintes, que Deus ainda se preocupa com o seu povo e anseia muito de os livrar. Ele quer os salvar. E agora nós estamos na última estrofe do hino. Diz: as nações da terra serão abençoadas por Israel. Nós vamos passar à leitura do versículo 43. Diz assim a palavra neste versículo. 43. Jubilai, ó nações, com o seu povo, porque vingará o sangue dos seus servos e sobre os seus adversários fará tornar a vingança e terá misericórdia da sua terra e do seu povo. Este versículo conclui este magnífico cântico. No versículo 44 diz: e veio Moisés e falou todas as palavras deste cântico aos ouvidos do povo, ele e Oseia, filho de Nun. Quer dizer, até o versículo 43, termina o cântico de Moisés. E então Moisés vem à frente de todo Israel com Moisés para confirmar este cântico ao povo de Israel. Versículo 45, vamos só ler, diz assim: e acabando Moisés de falar todas essas palavras a todo o Israel, disse-lhes: aplicai o vosso coração a todas as palavras que hoje testifico entre vós, para que recomendei aos vossos filhos, para que tenham cuidado de cumprir todas as palavras desta lei. No versículo 46 até o versículo 47, vemos mais uma vez que sua prosperidade na terra dependeria de sua obediência. Dizem assim estes versículos 46 e 47. Disse-lhes: aplicai o vosso coração a todas as palavras que hoje testifico entre vós, para que as recomendeis aos vossos filhos, para que tenham cuidado de cumprir todas as palavras desta lei. Porque esta palavra não vos é vã, antes é a vossa vida. E por esta mesma palavra prolongareis os dias na terra, a qual passando o Jordão ides a possuir. Passemos para o versículo 48. Depois falou o Senhor a Moisés naquele mesmo dia, dizendo: sobe ao monte de Abarim, ao monte Nebo, que está na terra de Moab, de fronte de Jericó, e vê a terra de Canaã, que darei aos filhos de Israel por possessão, e morre no monte ao qual subirás, e recolhe-te aos teus povos, como Arão, teu irmão, morreu no monte de Hor, e se recolheu aos seus povos. Versículo 51. Porquanto prevaricastes contra mim no meio dos filhos de Israel, nas águas da contenção em Cades, no deserto de Zin, pois me não santificastes no meio dos filhos de Israel, pelo que verás a terra diante de ti, porém não entrarás nela, na terra que darei aos filhos de Israel. Moisés, o representante da lei, não pode entrar na terra. Isto nos ensina que a lei apenas revela, mas não remove o pecado. A lei não salva. A lei não conseguiu levar Moisés na terra da promessa. Isto nos ensina que a lei também nunca poderá levar-nos aos lugares celestiais de bênção. Capítulo 33. O último ato de Moisés em público é a chamada de todas as tribos junto de si e abençoando cada uma delas. Versículo 1. Esta, porém, é a bênção com que Moisés, homem de Deus, abençoou os filhos de Israel antes da sua morte. Moisés começa a sua bênção com a tribo de Ruben. Vamos ler esta bênção no versículo 6. Viva Ruben, e não morra, e que os seus homens sejam numerosos. Quer dizer, Moisés, antes de morrer, abençoa cada tribo. E aqui ele ora para que Ruben nunca seja extinto como tribo de Israel. Versículo 7. E esta é a bênção de Judá. E disse: ouve, ó Senhor, a voz de Judá. Introduze-o no seu povo. As suas mãos lhe bastem, e tu lhe sejas em ajuda contra os seus inimigos. Sabemos que Judá é a tribo real de onde virá mais tarde o Messias. Agora vamos ler o versículo 8. Depois vamos ler o versículo 10 e 11. O 8 diz assim: e de Levi disse: teu Tumim e teu Urim são para o teu amado, que tu provaste em Massá, com quem contendeste nas águas de Meribá. Versículo 10. Ensinaram os teus juízos a Jacó e a tua lei a Israel. Meteram incenso no teu nariz e o holocausto sobre o teu altar. Abençoa o seu poder, ó Senhor, e a obra das suas mãos te agrade. Fere os lombos dos que se levantam contra ele e o aborrecem, que nunca mais se levantem. Esta tribo foi honrada com o trabalho de sacerdócio. Refiro-me à tribo de Levi. Eles tinham o privilégio de ensinar a lei. A nação inteira seria abençoada por meio de Levi. As bênçãos vêm a Israel por intermédio das tribos de José, que são Efraim e Manassés. Agora vamos ler a outra bênção no versículo 24. Diz assim: e de Asser disse: bendito seja Asser, com os seus filhos, agrade aos seus irmãos e banhe com azeite o seu pé. É interessante ler esta bênção, porque há tempos atrás havia um oleoduto passando pela parte norte do reino, passando pela terra de Asser. Provavelmente aquele oleoduto será novamente aberto e esta bênção se cumprirá. Versículo 26 a 29, vemos que com todas estas coisas seria muito bom se Israel obedecesse a Deus. A obediência é a fonte das bênçãos do Senhor. Agora vamos para o capítulo 34. Aqui, no capítulo 34, levanta-se uma questão: de quem é que escreveu isso? Seria possível Moisés escrever sobre sua própria morte? Pode ser que sim, pois Deus já tinha lhe avisado que morreria. Já realizei alguns funerais onde a pessoa que morreu escreveu sua própria biografia e seu trabalho antes de morrer. Mas muitos expositores da Bíblia creem que esta parte pertence ao livro de Josué. Posso concordar com este ponto de vista, pois antes não havia divisão de livros como temos hoje. O Antigo Testamento, nos dias de Moisés, foi escrito em rolos, cada livro seguindo o outro, sem divisões como temos hoje. Por isso, podemos dizer que esta parte seja o começo do livro de Josué. Os primeiros versículos do capítulo 34 dizem assim: então subiu Moisés das campinas de Moabe ao monte Nebo, ao cume de Pisga, que está de fronte de Jericó, e o Senhor mostrou-lhe toda a terra, desde Gileade até Dan, e todo o Naftali, e a terra de Efraim e Manassés, e toda a terra de Judá até ao mar, e o sul, e a campina do vale de Jericó, a cidade das palmeiras até Zoar. E disse-lhe o Senhor: esta é a terra de que jurei a Abraão, Isaque e Jacó, dizendo: a tua semente a darei. Mostro-te para a veres com os teus olhos, porém para lá não passarás. Assim morreu ali Moisés, servo do Senhor, na terra de Moabe, conforme ao dito do Senhor. E o sepultou num vale na terra de Moabe, de fronte de Bet-Peor, e ninguém tem sabido até hoje a sua sepultura. Por que razão não se conhece até hoje a sepultura de Moisés? Exatamente porque Moisés tinha de ser ressuscitado dos mortos e trazido até a terra da promessa. Sabemos que naquele dia, no monte de transfiguração, apareceram Moisés e Elias falando com o Senhor Jesus, tocando no assunto da sua morte. Assim podemos ver que, de uma ou de outra maneira, Moisés entrou na terra prometida. A lei não conseguiu trazer Moisés para a terra, mas o Senhor Jesus Cristo, sim, o levou no monte da transfiguração. Versículos 7 e 8. Era Moisés da idade de 120 anos quando morreu. Os seus olhos nunca se escureceram, nem perdeu o seu vigor. E os filhos de Israel prantearam a Moisés 30 dias nas campinas de Moabe. E os dias do pranto do luto de Moisés se cumpriram. Agora, estimados ouvintes, morreu Moisés. Israel faz o óbito. E aqui a palavra de Deus nos diz que eles choraram este homem 30 dias. O óbito de Moisés durou 30 dias. Acredito que a sepultura de Moisés não foi revelada, porque Satanás não ficaria satisfeito que ele aparecesse no monte da transfiguração. Deus tomou conta do acontecimento e ele mesmo realizou o funeral de Moisés. Embora nos possa parecer como uma morte solitária, alguém escreveu que Moisés morreu sob o beijo do Senhor. É muito interessante pensar que Deus beijou Moisés e o colocou a dormir. Este é o fim dos filhos de Deus. Que bonito! Estamos, estimados ouvintes, a encerrar o livro de Deuteronômio com uma nota fúnebre. Mas nós continuaremos a nossa viagem com os filhos de Israel até entrarmos com eles na terra prometida. No livro de Josué, veremos como eles entram então na terra prometida. Hoje fechamos o estudo de Deuteronômio com a morte e o sepultamento de Moisés. Mas nós vamos continuar com a nossa viagem no livro de Josué, com os filhos de Israel, até entrarmos com eles na terra prometida. Nós queremos dizer que, se Deus quiser, no próximo programa, vamos então começar a estudar o livro de Josué. Estamos à espera do seu telefonema, da sua carta, do seu e-mail, para dizer alguma coisa que porventura não entendeu neste livro de Deuteronômio. Deus vos abençoe e, se Ele quiser, estaremos juntos no próximo programa.
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8: A Polícia Municipal da Praia convoca os 53 agentes de segunda classe admitidos no concurso público a apresentarem-se no dia 27 de setembro, às 8 horas, no Centro Nacional de Formação da Polícia Nacional, Quartel Escola, para o início da formação. A convocatória foi emitida pelo Ministério da Administração Interna através da Polícia Nacional. O ato de abertura da formação ocorrerá no dia seguinte, 28 de setembro, com horário a indicar, após a apresentação dos candidatos da Praia, aos quais se juntarão também os agentes de São Domingos, São Felipe, Fogo e Boa Vista. A Polícia Municipal da Praia informa ainda aos agentes que é proibida a entrada de alimentos no quartel escola. 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Os prémios estão sujeitos a imposto de 20% de acordo com a legislação em vigor. 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

0: imagens impressionantes as que chegam da Ilha do Fogo, em Cabo Verde. As sete bocas do vulcão que entrou em erupção no domingo uniram-se na quinta-feira e provocaram uma enorme explosão de lava.
1: Johnson da tremio, quem é que tá parelho? 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Que tu burunha moral.